Vocês acabaram de ouvir aí Red Hot Chili Peppers, Around the World, uma das minhas músicas preferidas do Red Hot aí. E agora, cara, vamos pra mais uma parceria, mas agora uma parceria totalmente diferente e um tanto quanto atual. Um tanto quanto atual, não, atual. Nós temos aí a colaboração explosiva de 2026. O americano Machine Gun Kelly, ou MGK, se une ao padrinho do nu metal, o Fred Durst, do Limp Bizkit, né, na faixa Fix Her Face. E cara, o Machine Gun Kelly aí, ou o MGK, tem voltado aí às suas raízes do rock. E essa música é uma prova disso, uma sonoridade, cara, cheia de energia e resgata aí o espírito dos anos 2000 com a produção moderna. É, cara, vamos lá, preparem-se aí pro choque. É, MGK e Fred Durst com a música Fix Her Face. E na sequência nós vamos voltar pro Brasil. É, a gente teve bastante música e ainda vai ter bastante música aí de bandas nacionais, tá? Com uma banda que tem uma história muito interessante e um subgênero que vem ganhando cada vez mais espaço. É, eu tô falando dos 7 Minutos, uma banda formada em 2012 e é um grupo brasileiro que se destaca aí no Nerdcore e no Rapcore. Criado pelo Lucas ART e o Gabriel Rodrigues, eles foram os pioneiros a misturar a cultura geek e de animes com a música urbana e o rock and roll. E a faixa que a gente vai ouvir agora é a faixa Ragnarok, faz parte de um projeto de expansão sonora da banda, que tem explorado um lado um tanto mais agressivo e pesado.

vamos lá, cara. Agora nós vamos com mais rock nacional e nós vamos falar de uma banda que vem conquistando o seu espaço aí com bastante garra. A banda Florete, ou Florete, não sei qual que é a pronúncia correta, com o seu brasa punk e o rock experimental. E eles venceram aí a seletiva do Porão do Rock em São Paulo, que aconteceu em abril de 2026, no Cine Joia. Cara, eles superaram nomes de peso, tá? Como a banda Undo, que conta com André Frateschi e o Rafael Mimi, e a influencer Juve. E a performance visceral da banda garantiu seu lugar. E hoje nós vamos ouvir aí a faixa Balança. Cara, é a Florete no Bedrock, é a primeira vez aqui no Bedrock. E na sequência, um artista que vem sendo frequentemente comparada com uma das maiores artistas do rock nacional, né? Eu tô falando da Alexa, que é uma cantora e compositora do interior de São Paulo, que tem apenas 4 anos de carreira, né? E já acumula aí mais de 400 shows, e ela tem sido chamada aí de a nova Pitty. E me parece que ela tem abraçado esse apelido. Cara, e não é pra menos, tá? Ela tem uma atitude, timbre, letras reflexivas que lembram, sim, bastante a gigante do rock and roll nacional, a Pitty. E ela traz uma voz feminina forte, uma identidade própria pro cenário. E a música Seja Você foi lançada em 2026 e é um hino do empoderamento. Ouçam aí, tirem suas próprias conclusões se ela realmente é a nova Pitty. E pra gente deixar a título de comparação aí, Pitty, encerrando o bloco aí, admirável chip novo.

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2: E nós estamos de volta agora, infelizmente, para o nosso último bloco aqui do Bedrock. E como já é de costume, é sim o bloco mais pesado, a começar diretamente com.

E nós voltamos aí, né, realmente nervosos com Pantera Domination. Cara, e vamos lá. É, nós temos aqui uma parceria, mais uma parceria no Bad Rock de hoje, que muitos consideravam improvável. E por falar em improvável, tem coisa demais acontecendo no mundo do rock e eu vou trazer isso nos próximos programas, tá? Aguardem. Mas é uma parceria que se tornou realidade em 2026. A rainha do metal sinfônico, a finlandesa Tarja Turner, se uniu aí ao mestre do black metal, o britânico Danny Field, vocalista do Cradle Field, na faixa I Don't Care. Essa música vai estar no álbum Frisson Noir da Tarja, que tá previsto aí pra junho de 2026. É uma música pesada, sombria e é a prova que o metal não tem barreiras aí entre os subgêneros, né? Colaboração que une dois gigantes, a Tarja Turner e o Danny Field, com a música I Don't Care. E na sequência, mais uma música pesada, né? Vamos mergulhar aí numa das sonoridades mais densas e atmosféricas do metal. Diretamente de Portugal, os titãs do Gothic Metal ou do Doom Metal, o Moonspell, uma banda formada em 1992, que a gente já tocou aqui no Bad Rock, com a versão sensacional que eles fizeram de Lanterna dos Afogados, do Paralamas do Sucesso. Mas isso é papo pra outra hora. Cara, a banda traz aí a faixa Fear From God, que é o título do seu novo álbum, com lançamento previsto para julho de 2026, e esse disco

agora, cara, uma novidade, mais uma novidade do Brasil. Eu disse, né, que a gente ia trazer bastante coisa aqui do Brasil, bastante banda nacional. E essa banda é uma banda que tem um nome conhecido, mas em uma nova fase. O Ali, que é ECPM 22, agora vem apresentando aí sua nova banda, o Trompas. E a fase que a gente vai rodar agora é a Ten Year Hate, um single de 2026 que antecipa o EP Anxiety, previsto pra junho. E aqui, cara, o Ollie se afasta do punk rock melódico que ele fazia lá no CPM 22 pra um som mais cru, pesado e agressivo, mergulhando aí no sludge, no stoner e até mesmo no hardcore. É uma sonoridade que reflete aí o desgaste e a raiva acumulada, mostrando uma nova faceta do músico que muitos não estavam acostumados ou até mesmo nem estavam esperando. E na sequência, falando de peso aí, vamos continuar na pegada do rock nacional com Black Pantera, né? Nós temos aí uma banda de Uberaba formada em 2014 que traz aí letras temáticas antirraciais e sociais, né? Eles fazem aí um crossover trash hardcore e a música que nós vamos ouvir agora é a música Horda, que celebra aí a união e a força da cena e faz parte do disco Perpétuo de 2024, que continua aí a essência e resgata a ancestralidade da banda.

E fechando o Bad Rock de hoje, né, com maior intensidade e maior peso, é impossível. Vocês acabaram de ouvir aí Sepultura, All Soul Rising. E essa música faz parte do EP de despedida da banda, o The Cloud of Okinawa. A gente já trouxe aqui outras músicas, inclusive a gente já trouxe até uma balada, e a gente vem trazendo aí à medida que foi sendo lançado, mas oficialmente o EP foi lançado já. Se não me engano, conta aí com 4 músicas. Foi lançado em abril desse ano. Essa pra mim é a música mais pesada e pra mim foi a melhor música do EP, cara. E sensacional, cara. É um thrash old school aí com toques orquestrais. O Derek Green, cara, cantou muito aqui. Cantou muito mesmo, né? E ele descreve essa música como a essência da banda. E, cara, o Sepultura é simplesmente a maior banda de metal da América Latina. Influenciou gerações de músicos, né? Do Godira até o Slipknot, onde o baterista anterior do Sepultura hoje toca, né? Que é o Eloy Casagrande. E a relevância pro metal mundial do Sepultura é inegável, cara. E é com essa lenda que nós chegamos ao final de mais uma edição do Bad Rock. Eu espero que vocês tenham curtido. Eu quero agradecer imensamente a todos que acompanharam o Bad Rock do início até o final, a todos que sintonizaram aí nas ondas da 107 FM, para quem acompanhou a gente um pouco mais longe através do radioeducadoramg.com.br, muito obrigado pela companhia, muito obrigado pela sintonia. Não se esqueçam de nos seguir no Instagram @bedrock107fm para ficar por dentro aí de todas as novidades, playlists e interagir com a gente. Eu quero agradecer também mais uma vez imensamente a direção da Rádio Educadora por possibilitar mais uma edição do Bad Rock no ar. Muito obrigado, um abraço e até a próxima. Isso é rock, isso é Bad Rock.

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1: 9:57.
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5: Volta, mais um Jazz Masters no ar, trazendo para vocês aqui um som daqueles incríveis. E claro, acesse aí o nosso site para ouvir o programa completo, jazzmasters.com.br. O som é de 73, o compositor é Curtis Mayfield, e claro, ele ainda dirige a Pat Joe, que era uma adolescente que ele descobriu em 1972. Ele já tinha deixado os Impressions para seguir uma carreira solo, foi administrar sua gravadora, a Curtam Records, que ele tinha em parceria com o Ed Thomas, e aí descobriu a Patty Joe, gravou, e depois ele gravou essa música também. Vamos ouvir aqui um sonsaço, meio

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1: 10 e 11.
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0: 10:32.
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4: Dancing Queen é a canção mais famosa da banda ABBA. Lançada em 1975, Dancing Queen.

durante as celebrações do casamento do rei Carlos XVI da Suécia. O grupo ABBA foi convidado para o casamento por ser a

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1: 10:46.
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2: No Vale do Aço, 11 horas.
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1: 11:31.
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1: Meia-noite.
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1: Meia-noite, 31.
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1: 1 e 3. 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

0: duas e quatro.
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30. Estamos por aqui com mais um Jazz Masters, que prazer enorme estarmos juntos e claro, você sempre aí ouvindo o programa aqui na sua emissora aos finais de semana ou então acessando o nosso site, o jazzmasters.com.br. A música novíssima, o álbum chama-se People Watching e ela foi criada no oeste de Londres.

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1: 3 e 1.
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1: 3:31.
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0: 4 e 2.
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0: 4:32.
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0: 1.
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5:30. Estamos por aqui com mais um Jazz Masters. Que prazer enorme estarmos juntos. E claro, você sempre aí ouvindo o programa aqui na sua emissora aos finais de semana, ou então acessando o nosso site, o jazzmasters.com.br. A música novíssima, o álbum chama-se People Watching. E ela foi criada no oeste de Londres, Olympia Vitalis. Gênero é o soul, que tá na alma dela, misturando aí as suas reflexões, né? O seu cotidiano, com a sutileza, um vocal fluido, gostoso, improvisa muito, e é isso que a gente gosta. Uma novidade no Jazz Masters, Olympia Vitalis. Painted Smiles. 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
1: 6:02.
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0: 6:31.
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0: 6:58.
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2: Você sabia que em 2011 a cantora Adele, com a canção Rolling the Deep, bateu o recorde de Madonna? Pois é, desde 1990, uma mulher não ficava em primeiro lugar nas paradas britânicas por 10 semanas seguidas. Não satisfeita, Adele também quebrou o recorde.

instantaneamente. Um dos maiores sucessos dela, Rolling the Deep, foi inspirada por um country apreciado pelo motorista do ônibus da turnê da cantora. Rolling the Deep foi a canção da segunda maior vendagem digital nos Estados Unidos e a canção com mais vendas digitais de todos os tempos, feita por uma mulher.

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0: 7:31.
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1: Geralmente quem fica naquele cansaço danado durante toda a semana, quando abre o olho na cama e percebe que é sexta-feira, ah, você respira aliviado. É isso mesmo, porque sabe que vai trabalhar ali durante todo aquele dia, mas já pensando no finalzinho do expediente, quando você, enfim, vai poder descansar. Bom dia, com alegria, Marcos Pereira te fazendo companhia. Sextou, sexta-feira, 15 de maio de 2026. Um fim de semana incrível para você, para toda a sua família.
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2: 8:32.
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12: Hoje o papo é sobre gestão do tempo. E se eu te falar que não te falta tempo? Falta definição de prioridade e disciplina. Muita gente tem as duas dificuldades ou uma dessas duas dificuldades. Não sabe definir prioridades, e o Mário Sérgio Cortella até fala que a palavra prioridade nem devia existir no plural, porque toda vez que você coloca a palavra prioridade no plural, algo deixa de ser prioridade. E, para muitas pessoas, falta disciplina. Define prioridade, mas não consegue ter disciplina para seguir aquilo que planejou, aquilo que foi priorizado, principalmente por um tempo maior aí. Então, o papo hoje aqui é reto. Não te falta tempo. O que te falta é definir prioridade e disciplina. Valeu? A gente volta com mais dicas sobre empreendedorismo em breve.
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0: 92.
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A sexta-feira chega com um aroma diferente no ar. É o dia em que o ritmo acelerado da semana começa a dar lugar ao estalar do carvão e ao encontro ao redor do fogo. O churrasco de sexta-feira não é apenas uma refeição, é o rito de passagem para o descanso e a celebração. O fogo como ponto de encontro. O calor da brasa une as pessoas, transforma a conversa em risada e o tempo em algo secundário. A celebração do agora. Não se trata apenas de carne no ponto certo, mas de brindar aos desafios superados e às vitórias conquistadas nos últimos dias. Simplicidade e sabor. Às vezes, o melhor tempero é a liberdade de desfrutar de um momento sem pressa, onde a única regra é aproveitar a companhia e o sabor da brasa. Que o espeto esteja farto, a bebida no ponto e a energia renovada. Que a fumaça leve embora as preocupações e deixe apenas a satisfação de um final de semana que começa com pé direito.

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7: A Volkswagen demorou, mas resolveu finalmente entrar no esquema da hibridização com motor 1.5 turbo de 150 cavalos e um elétrico que faz também papel de alternador e motor de arranque, com bateria de lítio de 12 volts. É o mild hybrid ou híbrido leve e vai equipar todos os lançamentos da marca a partir deste ano. Mas a fábrica já desenvolve no Brasil para 2027 um sistema idêntico ao que tem na Alemanha, com um motor a combustão e dois elétricos. Um é o gerador, o outro traciona o carro acoplado ao câmbio de dupla embreagem. Ainda não está previsto para o nosso mercado o híbrido do tipo plug-in, com baterias de maior capacidade e que se recarrega na tomada.
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0: fazer agora é te agradecer pela audiência e finalizar o programa. Obrigado pelo seu carinho. O que seria da 107 FM sem você, querido ouvinte? Estou indo embora, assim que eu chegar na minha casa, eu vou ligar o rádio e vou continuar acompanhando a programação dessa emissora maravilhosa durante todo o dia. E convido você a fazer o mesmo. Nem pense em mexer na sintonia. Tchau.
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3: 9:58.
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0: penso nas pessoas.
1: Louvado seja nosso Senhor Jesus Cristo para sempre. Seja louvado. Querido povo de Deus, nós estamos em plena sexta-feira, querido povo de Deus. Jesus misericordioso, eu confio em vós. Jesus misericordioso, eu espero em vós. Desde já, quero lembrar a todos, você pode mandar as suas intenções. Eu estou em peregrinação e caminhando para chegar em Pentecostes, caminhando para chegar na Cova da Iria em Nossa Senhora de Fátima. E você, mande as suas intenções. Algumas já estão comigo, outras que você mandar ainda serão enviadas. E todas as intenções serão deixadas na ermida de Nossa Senhora de Fátima. 0800, vai lá, ligue. 0800-410-6060. Mande pelo WhatsApp 41-3221-6060. Você quer que o seu nome, nome de sua família, esteja aos pés neste ano de Nossa Senhora de Fátima? Ligue, mande a sua intenção. Quero saudar a todos. Em pleno oitavo dia da novena, Jesus das Santas Chagas, restaurai o meu coração. Saúdo a você a partir da Rádio Evangelizar, de onde tudo começa. As rádios irmãs, cujos nomes cito neste momento. Saúdo a você pela TV Evangelizar, sinal digital em todo o país, em várias cidades, canal aberto, pelo YouTube Padre Manzotti Oficial. Inclusive, se inscreva, porque é através do YouTube que você vai acompanhar as missas nesta peregrinação. Sim, as missas na peregrinação você acompanha pelo YouTube Padre Manzotti e pelos aplicativos da Associação Evangelizar é Preciso e todas as plataformas digitais. Sexta-feira da Misericórdia, Jesus das Santas Chagas, restaurai o meu coração em nome do Pai, do Filho e do Espírito Santo. Amém. Escute, pare um pouquinho o que você está fazendo e deixa a palavra de Deus entrar no ouvido e decantar, repousar em seu coração. Naquele tempo, disse Jesus a seus discípulos: em verdade eu vos digo, vós chorareis e vos lamentareis, mas o mundo, em contrapartida, que acrescento eu, vós, meus discípulos, falando aos apóstolos, falando a nós, vós chorareis e lamentareis, mas o mundo se alegrará. Vocês, meus discípulos, ficarão felizes. Eu estou atualizando o texto. Mas a vossa tristeza se transformará em alegria. Dois polos, tristeza e alegria. Para o discípulo, a tristeza devido às perseguições, à incompreensão e às tribulações. Para o mundo, a alegria fútil, a alegria passageira de realizações momentâneas. Mas Jesus diz: a vossa alegria permanecerá. A tristeza se transformará em alegria. E ele usa algo que as mulheres entendem muito bem. Nós homens imaginamos. Ele diz assim: a mulher, quando vai dar à luz, fica angustiada porque chegou a hora. E o completo: chora, geme de dor, o parto. Não falando da cesariana, mesmo com anestesia, é difícil, é delicado, é angustiante, amedronta às vezes. Mas imagina o parto normal naquele tempo de Jesus. Mas depois que a criança nasce, a mulher que sofreu tanto nem lembra mais dos seus sofrimentos. causa da alegria. E Jesus conclui: assim também. O que Jesus quer dizer com essa comparação, padre? O que Jesus quer dizer com esta parábola? Eu diria mais uma comparação. Que agora, no mundo, as coisas não são claras. Ficamos entristecidos, aborrecidos.
0: Estou tentando entender.
1: E o mundo fica alegre. Assim como a mulher que vai dar à luz sofre no momento, mas depois, quando vê a criança, ela nem lembra mais da dor. Assim também nós, se formos fiéis a Deus, passarmos todo o sofrimento em Deus, depois não lembraremos mais, porque a alegria será permanente, sempre. Então a grande pergunta que devemos nos fazer: Senhor, o que quer de mim?
2: Quero o melhor para mim.
1: Eu sei, Senhor, que queres o melhor para mim. Eu sei, Senhor, que me quer feliz. Mas eu sei que a felicidade não necessariamente virá agora na minha vida. Então eu aceito o que estou passando. Mas eu não aceito de uma forma passiva, de braços cruzados. Senhor, é difícil o sofrimento. São difíceis as provações. Mas eu quero as passar contigo. Porque eu também contigo poderei viver a alegria que provém da fé. A alegria que provém da tua presença. Então me mostre o caminho, Senhor, que eu devo fazer para te encontrar. Como que eu faço para sair da escuridão? Sem medo. Senhor, o que queres de mim? Então, hoje, dentro de casa, dentro do carro, no trabalho, se pergunte: o que quer de mim, Senhor? O evangelho é a resposta. Viver com fé. Porque o Senhor me quer feliz. O mundo me pode fazer chorar, mas Deus quer o melhor para mim. Aumenta o som agora, sacristão. Deus quer o melhor para mim. E porque Deus quer o melhor, eu também tenho que romper com algumas coisas. Eu tenho que deixar para trás as coisas que o mundo me oferece, que me traz alegria momentânea. Uma alegria que não se sustenta. Senhor, eu não quero esta alegria momentânea. Eu prefiro a alegria que brota de ti, Senhor. Esse evangelho é muito forte. Muito forte. Principalmente as mulheres se identificam muito com este texto. Eu vou para o intervalo, eu volto já. Vale lembrar: oitavo dia de Jesus das Santas Chagas, restaurai meu coração. E não esqueça, nesse intervalo, mande as suas intenções para que eu possa levar na ermida de Nossa Senhora de Fátima. 0800-410-6060, 41-3221-6060. Eu volto já, volte comigo.
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10: E eu volto falando com a Maria Tereza. Bom dia, Maria Tereza.
11: Bom dia, padre. A sua bênção.
10: Deus abençoe. De onde você fala, filha?
11: De algum lugar do Brasil, padre.
10: Tá bom. Então, Maria Tereza, de algum lugar do Brasil, pede o anonimato. O que está acontecendo, filha?
11: Padre, na verdade, eu gostaria de um aconselhamento.
10: Você pode falar um pouquinho mais alto, por favor?
11: Posso, sim. Você está me ouvindo melhor?
10: Sim.
11: Eu gostaria de um aconselhamento, padre.
10: Pois não.
11: Estou passando por umas dificuldades. Eu fui casada durante 11 anos, tenho uma filha de 8. E no fim desse casamento, principalmente no último ano, começaram as agressões psicológicas, né? O dizer que eu não dei certo na vida, que eu sou uma mulher derrubada. E final do ano passado retornamos para nossa cidade, porque morávamos em Santa Catarina. Retornamos para nossa cidade e no final do ano passado eu fui agredida fisicamente.
10: Misericórdia.
11: E as agressões psicológicas, elas continuaram. Eu não denunciei, mas aí, padre, Tem uma outra agravante, a minha mãe. Minha mãe, eu peguei ela por 3 vezes falando mal de mim junto com o meu ex-companheiro. E eu não consigo perdoá-los. Eu já me confessei, eu fui na Basílica de São Félix e o padre me aconselhou a trabalhar o perdão e a conversar com ele e tentar restabelecer meu casamento. Mas assim, eu não posso continuar um casamento, porque daqui a pouco eu vou virar estampa de camisa, na verdade.
10: Entendi.
11: Mas eu não consigo perdoar, padre. Isso é uma coisa que vem me angustiando, vem me afligindo. Ele é do Candomblé. Ele me deixou por diversas vezes sozinho em Santa Catarina. porque ele dizia que as pessoas precisam para ele. A prioridade são essas pessoas, a prioridade dele não é a família, sabe? Então, eu queria assim, um direcionamento, o que é que eu faço, porque eu tô perdida.
10: Perfeito. Vamos começar pelo início. Você primeiro falou era casada, depois você falou meu ex-companheiro. Você era casada ou era...
11: Não, desculpa, padre. Eu não sou casada.
10: No religioso. Na igreja. Então era teu companheiro.
11: Ele nunca quis casar.
10: Tá, era teu companheiro.
11: Isso.
10: Não acredito que o candomblé exigisse isso dele. Isso é uma criação da cabeça dele. Era para justificar a ausência. Mas, vamos lá. Filha, você tem uma filha de 8 anos. Eu começo do ponto de vista prático. Ele, teu ex-companheiro, mas é pai da sua filha. Tem honrado as obrigações com a filha?
11: Sim.
10: Tem. Então isso podemos ficar tranquilo. Filha, não senti firmeza.
11: Ele me botou para... Eu construí a casa com ele. Inclusive, eu passei 6 anos morando em Santa Catarina para tirar minha mãe do aluguel. Construí uma casa para ela, em cima da minha casa.
10: Tá, e aí?
11: Fora, e ele me botou para fora.
10: E hoje?
11: Eu tô na casa, padre, porque eu fui diagnosticada com visão monocular.
10: Então...
11: Eu perdi 70% da minha visão do olho esquerdo e 60% do olho direito.
10: Tá.
11: Minha visão é uma visão tubular.
10: Entendi.
11: Eu tô aqui porque eu tô com tratamento.
10: Então você continua na casa com ele?
11: Continuo.
10: Ah, entendi. E a tua mãe mora em cima?
11: Mora em cima.
10: E aí que tá o problema? E ele fez agressão psicológica, fez agressão física e continua fazendo agressão psicológica?
11: Continua, e minha mãe é super amiga dele.
10: E a pergunta que eu faço para você, por que você está ainda aí? Só uma pergunta muito simples. Eu quero que você me responda. Eu imagino a resposta, mas eu quero que você me responda.
11: Porque eu estou desempregada, eu vim de Santa Catarina. Eu estou no tratamento de glaucoma avançado.
10: Entendi.
11: E estou terminando as minhas consultas para poder retornar para Santa Catarina. Eu não tenho para onde ir, padre.
10: Tá. No momento você não tem para onde ir.
11: Não tenho.
10: Você acredita que ao sair tua mãe continue?
11: Continua.
10: Tá. E nesse aspecto, você não denunciou ele quando ele te agrediu fisicamente, por quê?
11: Isso é da minha filha.
10: Mas você mesmo disse que se continuar assim, você vai estar numa estampa de camiseta.
11: Eu fiquei pensando na minha filha, ver ele, porque essas agressões são todas na frente da minha filha.
10: Então,
11: todas.
10: A agressão na frente da filha pode, agora denunciá-lo não pode? Você entende, filha? Na próxima vez que ele levantar a mão para você, a meu ver, seria uma pressão psicológica. Você deve, pelo amor à sua filha, denunciá-lo. Porque senão, ela vai entender que isso é normal. Ela vai carregar para a vida dela, para os próximos relacionamentos, ou nos futuros, perdão, relacionamentos dela, de que isso é normal. Você não pode aceitar isso. Nesse momento, esqueça sua mãe. Veja, existe o outro lado da história, mas eu estou partindo do que você me diz. Esqueça sua mãe. Neste ponto de vista, você tem que pensar na tua filha e em você. Sem dúvida que o caminho é o perdão. Agora, permanecer junto é outra história. Porque, primeiro, tem que haver o perdão e ele tem que tomar consciência que agressão física e agressão psicológica é crime. Não adianta querer vamos estar juntos e continuar a agressão. Ah, mas eu tenho que lutar pelo meu matrimônio. Sim, mas tem que lutar pelo matrimônio e não para viver junto. E você já viu que a prioridade não é você. Então, enquanto você está nesta circunstância, viver aí. Mas já pensar em outro teto. Já pensar em outro lugar, arrumando um emprego. Você sabe que sendo monocular hoje... Eu não tenho certeza do que estou falando, mas a nossa equipe pode ligar para você. Uma pessoa monocular pode ter um apoio
11: à aposentadoria.
10: Você sabe disso.
11: Eu já dei entrada, padre, mas eu não posso trabalhar de carteira assinada.
10: Você vai ter que fazer uma opção na vida. Viver esse inferno que você está vivendo ali dentro de casa, em cima, ou dar à tua filha condições de viver bem. É uma decisão sua. Você vai falar, mas eu não tenho condições. Hoje não. Mas você vai querer isso para a vida toda? É isso que você quer, Maria Tereza?
11: Não, pai.
10: Então, aqui o vínculo com a tua mãe está bastante frágil. Então não é hora de pensar na sua mãe. É hora de pensar na sua filha e pensar em você. O que é o melhor? Nós começamos o programa O Que Deus Quer de Mim. Acho que a frase essa pergunta é algo que vem dentro do teu coração. E a resposta também: Deus me quer feliz. Entendeu, filha?
11: Entendi, padre.
10: Você tem que direcionar a tua vida. Vou caminhar para uma aposentadoria, vou caminhar para um trabalho, e não vejo o futuro para mim aqui nessa casa, por mais que eu 6 anos ajudei. Você sabe que você pode recorrer e tem partes nessa casa e começar uma vida nova. Ele quer continuar com você?
11: Padre, eu não converso com ele. Eu decidi que eu não quero mais. Na verdade, 6 anos foi construir na casa da minha mãe em cima da minha. A minha já é construída há 11 anos.
10: Por ele ou por você?
11: Por nós dois.
10: Então você já tomou a decisão. Você acabou de falar, eu já tomei a decisão. Isso não quer dizer que você não tenha que perdoar, mas perdoar não é ser conivente com violência. Escutou?
11: Escutei.
10: Que Deus te abençoe, que o Divino Espírito Santo te ilumine. Eu vou pro intervalo, gente, eu volto com Jó. Perdoar sim, mas é perdoar, mas não aceitar a violência a si mesmo e a filha que está vendo tudo. Vou pro intervalo, eu volto já, volte comigo.
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0: filhos e filhas, é bom esclarecer uma coisa. As pessoas ligam. E na verdade eu acolho e escuto a parte ou a versão que a pessoa me conta. Então eu tenho os elementos a partir do que as pessoas contam. Mas temos que saber que sempre, não estou questionando a Maria Tereza, por favor, eu estou falando de modo geral. Esses dias eu lia que uma pessoa dizia, mas existe outra parte. Depois li de novo, claro, sempre tem outra parte. Mas quando a pessoa se dispõe a ligar, eu acolho como um todo. Mas algo que neste caso não se justifica, seja a violência psicológica, a violência física. O grande problema de uma pessoa que vai morar junto, constrói, tudo bem, a lei hoje, ela dá estabilidade. Mas, gente, fique atento a essas coisas. Fique atento àquilo que se está construindo. Vou construir a casa para minha mãe, vou construir a casa para minha sogra, vou comprar um terreno, vou colocar a família inteira junto. Atenção, gente. As coisas não são sempre assim. Não é sempre o mar de rosa. Dizia um antigo, tem que ser preto no branco, sentido caneta. As coisas têm que ser muito marcada. Cuidado, essas coisas que a gente vai fazendo conforme dá. Por isso que a igreja diz, casamento civil, casamento religioso. Casamento civil, casamento religioso. E sempre a pessoa tem que pensar, tô construindo, mas o que eu tô construindo? Eu terei direito? Às vezes é tanta coisa. Volto a dizer, claro que a lei hoje está do lado dos dois. Mas pense um pouquinho nessas coisas. Feito, às vezes, construir no terreno que não é teu. Nós sabemos que isso é um grande problema. Mas fica aí o recado. Nós vamos continuar com Jó. Nós vamos continuar com Jó. Você tem gostado? 41-3221-6060, manda o áudio. Bíblia aberta. Cartilha de oração. Nós começamos capítulo 4, versículo 1, seguintes. Volto a dizer para quem cai de paraquedas. Nós já estamos no capítulo 4. Não faz muito que começamos. Então, se você não está entendendo, não vai entender a leitura de hoje, pega lá de trás. Vai estar no YouTube Padre Manzotti, Leitura Orante. Tem lá desde o primeiro dia. São no máximo 10 minutos cada leitura orante. Você vai entender o que nós estamos refletindo hoje, porque hoje é o primeiro discurso de um dos amigos. O primeiro que fala, ele faz. Volto atrás. Refletir a Bíblia dá trabalho. Os três chegaram, se sentaram do lado, rasgaram as vestes, ficaram em silêncio, mas chegou a hora de falarem. Vamos ouvir o que o primeiro amigo de Jó fala. Então, ele faz. O primeiro, anote ali, marque na tua Bíblia. O primeiro dos amigos, da região de Temã, em resposta disse, em resposta do que, padre? Do que Jó falou ontem. É uma sequência. Jó, será que você ficará ofendido se eu falar? Mas quem é que pode ficar calado? Você, Jó. Eu vou atualizando, tá? Vou colocando o sujeito oculto para facilitar. Você, Jó, ensinou muita gente, deu força para muitas pessoas, Jó. Muitas pessoas desanimadas se animaram contigo. Versículo 4. Ah, Jó, Quando alguém tropeçava cansado e fraco, as suas palavras o animavam a ficar de pé. Mas Jó, agora chegou sua vez de sofrer. Como é que você perde a paciência e coragem? Tá me dando até coceira dessa conversa. Versículo 6. Agora chegou tua vez de sofrer. Como é que agora você perde a paciência e a coragem? O seu temor a Deus não lhe dá confiança? A sua vida correta não enche de esperança? Você lembra de alguma pessoa inocente que tenha caído na desgraça? Ou de alguma pessoa honesta que tenha sido destruída? Você já imagina para onde que vai a conversa, né? Tenho notado que os que aram os campos de maldade e plantam semente de desgraça só colhem maldade e desgraça. Como uma tempestade, Deus os destrói na sua ira. Eles rugem como um leão feroz, mas Deus os faz calar e lhes quebra os dentes. Assim como os leões, que não podem caçar porque Deus quebrou-lhe os dentes, leão de dente quebrado não caça. Eles morrem de fome. Os seus filhos se espalham. Veio a mim de maneira uma mensagem. Gente, deixa eu fazer assim. Continua essa aqui. Não muda nem a trilha musical. É como uma pessoa que está doente em casa, sofrendo. Aí chega alguém que diz assim: já vou lhe dar a resposta. Será que você não pecou, não? A doença que você tem é fruto do teu pecado. Eu, Padre Reginaldo Manzotti, já presenciei essa fala. E eu tive vontade na hora de falar: cala a boca. Mas a pessoa se achava munida de Deus. Não vou entrar nos detalhes, que aqui eu vou criar uma confusão tremenda. A pessoa chegou e disse, a pessoa estava lá com... como é que chama quando cria aquela ferida nas costas, meu Deus? Escara. E a pessoa teve a coragem de, em nome de Deus, dizer: você está ali porque você cometeu um pecado. O primeiro discurso aqui. Continua Elifar. Eu tenho medo dessa conversa doce. Veio a mim de mansinho algo no meu coração. Deus colocou no meu coração. À noite, quando as pessoas dormem um sono pesado, eu tive um pesadelo que me deixou agitado. O terror tomou conta de mim, o meu corpo inteiro começou a tremer. Um sopro passou pelo meu rosto e eu fiquei todo arrepiado. Alguém estava ali, olhei bem, mas não pude ver a sua forma. Houve silêncio e depois ouvi uma voz que disse: será que alguém pode correr diante de Deus? Será que alguém pode ser puro aos olhos do Criador? Padre, onde o senhor quer chegar? Eu não. Onde ele faz quer chegar? Eu vou voltar para um intervalo, se ficar como eu, com essa urticária. Você lembra de alguma pessoa inocente que tenha caído na desgraça? Você lembra, Jó? Ou de alguma pessoa honesta que tenha ficado destruída? Você lembra, Jó? Eu volto já e termino. Voltamos já.
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É, filho, chegou a hora de rezar. Eu já deixei a problematização do problema, não é redundância que eu tô falando. Ele faz. Ele foi cirúrgico e certeiro, Jó. Uma pessoa inocente não cai na desgraça. Uma pessoa honesta não é destruída. Você fez alguma coisa. Este é o ponto. Ainda na leitura orante, convido você antes da oração, agora ou depois, agora ou depois, tome um livro inabalável que me causou, eu diria assim, muita reflexão, e eu vou dizer para você, angústia.

0: intencionados tentaram racionalizar o que não podia ser entendido, julgando quando deveriam apenas escutar. Aqui aprendemos uma lição: o verdadeiro amigo não é aquele que tem resposta, mas aquele que permanece. Como o livro do Provérbio, o amigo ama em todos os momentos, é um irmão na adversidade. Senhor, quando eu não tiver palavras, feche meus lábios. Que eu não me sinta obrigado a dar respostas que eu não tenho. Que a dor do meu irmão eu apenas acolha. Que eu possa estar junto, mesmo sem saber o que fazer. Senhor, mas acima de tudo, que jamais eu cometo o erro de julgar a dor do meu irmão, a doença do meu irmão, o infortúnio dos empobrecidos. Que aquilo que a sociedade prega, que os pobres são pobres porque não trabalham, que o doente é doente porque mereceu, fez por merecer, que eu não entre, Senhor, nesta cilada de Satanás. Senhor, que eu apenas esteja do lado, acolhendo, ajudando, servindo. Se puderes me dar uma palavra de consolação, que eu as tenha, se não, que eu me cale, mas que também, nas minhas dores, eu também silencie e deixe que a tua vontade se manifeste. Amém. Amém. Esta foi a leitura orante. Gente, de novo eu vou dizer, mexemos em feridas complicadas. Essa leitura orante tá me custando, viu? Tá custando para mim, eu acho que muita gente. Por isso, ó, se eu não responder agora, em peregrinação, respondo depois. 41-3221-6060. Vai chegar muita coisa. Atenção, equipe. Fátima, que a paz de Jesus esteja com você.
1: Sua bênção, padre.
0: Deus abençoe. Você fala de onde, querida?
1: Eu falo de Itumbiara, padre, Goiás.
0: Itumbiara. Falei certo a palavra?
1: Agora você falou certo, Itumbiara, Goiás.
0: Que às vezes eu falo Itumbiara, né?
1: Era isso! Não é só o senhor, não, muita gente.
0: Então tá bom, Itumbiara, Goiás.
1: Isso!
0: Como é que
1: você
0: me acompanha, querida?
1: Padre, eu acompanho pelo canal 51, mas sempre tá fora do ar. Na festa da Santa Chagas ficou 3 meses sem eu ver.
0: Ai, Jesus, que você me conta isso em plena peregrinação. Eu já tava com urticária do texto, mas ó.
1: Não, agora tá bom.
0: Agora tá bom? Ah, meu Deus,
1: tá,
0: que
1: agora
0: bom.
1: Agora tá ótimo.
0: Ô, meu Deus, e ó.
1: Padre, eu fui na festa da Santa Chagas.
0: Deixa eu falar uma coisa pra você. Quando não tiver, você sabe o que você vai fazer? Você pega o telefone no 41-3221-6060 e você diga pra mim, porque você sabe que esse áudio. Todos chegam pra mim. Chega pro sacristão.
1: Não, peraí. Eles já me ligam, padre.
0: Ah, é?
1: Eles já me ligam, já perguntam se tá no ar. Eu nem preciso ligar às vezes.
0: Ei, mas se ficar muito tempo, você vai ligar que fica pro sacristão mor. Depois tem o 1, tem o 2, tem o 3. Mas eles me mandam no WhatsApp. Uhum. Eu fico que fico. Na verdade, não há má vontade nossa. Brincadeiras à parte.
1: Eu sei, todos eu sei. Nós... É porque o aparelho queima.
0: É, queima, infelizmente é uma verdade. Mas vai lá, canal 51.1. Fico feliz que tá funcionando bem. Fala, Fátima.
1: Que... Padre, eu quero te contar que eu fui na festa da Santa Chagas.
0: Opa, gostou?
1: O senhor. Nossa, uma maravilha! Eu fui sozinha, fui com a caravana de Minas Gerais.
0: Ah, você se uniu a Minas Gerais? Olha.
1: Eu fui a Minas Gerais, sozinha, padre, que eu sou sozinha.
0: Eita.
1: Sabe, eu vou falar rapidinho porque o tempo é curto. E nós dois temos algo em comum. Eu sou uma filha de Deus, eu sou a mais nova de 6 irmãos, também, igual o senhor, só que eu sou como se diz,

0: Mais velho do que o senhor, 2 anos.
1: Tá bom. Tá mesmo, mesma idade. Nós estamos na.
0: Ah, eu quero contar meu testemunho da
1: conte
0: outra vez.
1: Conte agora, conte agora. Depois você conta esse mês, esse ano, já vou falar a data do depois. Vai lá, conte.
0: Não, eu tinha um carocinho na minha cabeça, e aí o carocinho na minha cabeça foi crescendo, crescendo, e de repente eu pedi numa novena aí, que eu não lembro qual que eu faço todas, padre, e aí o carocinho desapareceu com uma semana, graças a Deus.
1: Certo.
0: Graça alcançada, graça testemunhada. Padre, eu sou aquela que o senhor chegou perto de mim, padre. O senhor estava explicando sobre Jesus da Santa Chaga, sobre a pedra que fica atrás de Jesus da Santa Chaga.
1: Ah, eu lembro, minha querida.
0: E eu fui, falei assim, sou de Goiás, eu cutuquei no senhor, o senhor pegou de mim
1: a
0: imagem, lembra?
1: Lembro, Fátima.
0: Aí essa imagem que eu estava aí, eu tinha ganhado ela aí, porque o pessoal foi muito carinhoso comigo, já sabia que eu ia. Me deu um livro, Alma Querida, Alma Curada.
1: Parabéns, TV Evangelizar, gostei de ver toda a equipe.
0: E toda a equipe, eu rezo pra vocês todos aí.
1: Que bom.
0: A primeira pessoa que eu conheci quando eu cheguei aí foi o Flávio da Acolhida.
1: Opa.
0: E falei, Flávio, eu quero ajudar, Flávio. Ele deixou, eu fui com o finalizador na hora da comunhão.
1: Que maravilha, filha. Então,
0: foi maravilhoso.
1: Ó, continue sendo os meus olhos ali e Itumbiara. E quando faltar televisão, você nos ligue. E, ó, quero fazer um convite. Dia 21 a 27 de setembro vai ter de novo a festa da Santa Chagas. Vê
0: eu
1: se
0: quero
1: vem.
0: Ir, se Deus quiser. Quero ver meu testemunho. Vou levar um balão bem grande pro senhor me enxergar.
1: Você vai entrar em contato com a Fernanda e vai falar assim: eu quero dar o testemunho na festa da Santa Chagas.
0: Ah, sim, eu cheguei aí, pois é.
1: Tá bom?
0: A igreja tava fechada, aí assisti o show do senhor, foi maravilhoso.
1: Tá bom, então eu vou esperar
0: agora
1: você.
0: Agora quero ficar 5 dias, tá?
1: Por que que você não faz uma, agora você não organiza uma caravana em Itumbiara?
0: Padre, o povo aqui é muito desanimado, eu quero ser até a coisa aí da capelinha, não tem como que eu não arrumei nome ainda.
1: Você tá brincando que não conseguiu 8 famílias?
0: Não, o povo aqui é desanimado, só eu, minhas irmãs falam assim, você tá doida, você fica levantando até de madrugada pra rezar, você é doida.
1: Peraí, deixa eu fazer um apelo, povo de Itumbiara, eu quero 8 famílias, entre em contato com a Fátima, ligue aqui, e Fátima, você vai ser mensageira da Capelinha de Jesus da Santa Chagas, você vai começar Deus com 8 e depois você vai ter que aumentar de tanta gente que vai estar acompanhando. Deus abençoe, eu volto já, volte comigo, povo de Deus.
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mesmo, hein? Mas aqui, ó, já que a televisão tá pegando, chega cá, sacristão. Ó, povo de Itumbiara, TV Evangelizar 51.1. Eu quero fazer um apelo para vocês. Nós temos a Fátima, tá precisando de 8 famílias para ser mensageira da capelinha. Vocês vão ligar agora. O telefone daqui que você vai dizer, ó, eu aceito a capelinha. Ô, telefonista, você vai ser o ponto aqui, viu? 3221-6070. Eu sei de cor. 3221-6070. 41. 3221-6070. E você vai dizer, eu vou aceitar. Aí a nossa telefonista vai juntar os telefones, passar para Fátima, e a Fátima vai ser mensageira da Capelinha de Jesus das Santas Chagas. É um desafio que eu lanço para Itumbiara, canal 51. É o mínimo, gente. E um abraço lá a Dom José Aparecido Gonçalves de Almeida, a diocese de Itumbiara. Festa das Santas Chagas, 21 a 27 de setembro. Você vai ver que a Fátima vai vir com uma caravana de lá. Você vai ver, meu povo. Aniversário, né, sacristão? Tem aniversariante hoje. Dom João Aparecido Bergamasco, da Diocese de Primavera do Oeste, Mato Grosso. Parabéns à Rádio Cidade FM, Sardoá, Minas Gerais, Integração FM, Itapejara do Oeste, Paraná, Interativa FM, Cabeceiras, Goiás, Massa FM, Tubarão, Santa Catarina, Nova Esperança FM, Nova Esperança do Sul, Rio Grande do Sul, Terra Brasil FM, Terra Roxa, Paraná. Olha aí, gente, que bênção, que bênção, que bênção. Eu falei, mande as suas intenções, 0800-410-6060, 41-3221-6060. Tô chegando já para Pentecostes, vou levar para a ermida de Nossa Senhora de Fátima, vou rezar lá. Então mande as suas intenções, fique atento pelo Instagram e, por favor, faça um esforço, peça para alguém. Padre, o seu público é de mais idade, as pessoas não sabem se inscrever. Eu escuto isso, não sabe se inscrever no YouTube. Então, pede pro teu neto, pede pro teu filho, pede pra tua filha, uai. Que tal você ajudar ali e se inscrever no YouTube e acompanhar as missas na peregrinação? 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Tá chegando a hora de o livro, que é o livro virtual, se tornar o livro físico, que será colocado na pedra fundamental do lindo cruzeiro que é dos quatro apóstolos, sabia? Ah, você vai se orgulhar de ver isso, seu nome lá naquele livro. Você vai pensar, meu Deus, eu ajudei a comprar essa terra. Terra prometida que vai ser nossa. Eu vou passar, você vai passar e o nosso nome vai ficar lá. Fico imaginando quanto. Espero que reze, né? Espero que reze. Vamos lá, gente. Chegou a hora. A hora da novena. Jesus das Santas Chagas. Dai.

0: Jesus das Santas Chagas, restaurai meu coração. Jesus das Santas Chagas, restaurai meu coração. Deus de misericórdia e renovação, venho diante de ti com o coração em ruínas, clamando por teu sopro de vida sobre o que se quebrou. Restaure em mim o que o tempo desgastou, o que a dor silenciou, o que a esperança esqueceu. Onde há cansaço, traz vigor. Onde há ferida, derrama cura. Onde há vazio, preenche com sentido. Refaz meus passos, reconstrói meus sonhos, renova minha fé. Tu és, ó Deus, aquele que faz tudo novo. Então, faz de mim um novo ser, com raízes mais profundas, com amor mais inteiro, com paz que não se abala. Jesus das Santas Chagas, restaurai o meu coração. Jesus das Santas Chagas, restaurai meu coração. Jesus das Santas Chagas, restaurai meu coração. E hoje, em plena misericórdia divina, o Senhor esteja convosco, Ele está no meio de nós. Jesus, derrame infinitas graças e derrame a vossa misericórdia, Senhor, sobre aqueles que mais precisam, os doentinhos. Mas hoje nos fala da alegria. Então derrame a vossa misericórdia àqueles que estão tristes, que hoje não estão encontrando sentido para o sofrer. Mas Deus é o sentido da alegria. Abençoai e santificai a água que será tomada, partilhada, dada aos doentes. Abençoai a roupa dos enfermos, as fotos de família, os remédios. Por intercessão de Nossa Senhora do Carmo, São Pio de Pietreutina e pelos méritos das Santas Chagas, faça o sinal da cruz. Em nome do Pai, do Filho e do Espírito Santo. Amém. Na misericórdia divina, nas chagas abertas de Cristo, eu me despeço de você. Evangelizar é preciso, fique com o clipe Chagas Abertas. Evangelizar é preciso.
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4: No Vale do Aço, 11 horas.
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1: 11:30.
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1: 11:58.
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ouvinte, muito boa tarde, meio-dia, no ar o Jornal em Pauta, pela Rede Educadora de Comunicação, canais 91,7, 107 FM e no YouTube, Rádio Educadora Vale do Aço. A você que nos acompanha, excelente tarde, hoje, sexta-feira, 15 de maio, 2026. Vamos aos destaques que são notícias na edição de hoje.

0: Incêndio atinge veículo dentro de estacionamento da Aperam. Prefeito de Governador Valadares é cassado após um processo inédito em Minas Gerais. Família procura por homem desaparecido há 7 dias. As notícias que são destaques no portal educadormg.com.br. Você também ouve aqui. Agora 12:01, Jornal em Pauta com os trabalhos técnicos no YouTube de Guilherme Carmo, apresentação e coordenação artística de Matheus Cabral, coordenação de jornalismo Janaína Oliveira, coordenação administrativa Joana Avelino, direção Padre José Wilker. Tarde de sexta-feira será com sol e muitas nuvens e períodos de céu nublado. Noites com pancadas de chuva. A máxima para hoje pode chegar a 30 graus. Agora os termômetros registram 29. Meio-dia e 2 após uma sessão com mais de 12 horas de duração. A Câmara de Governador Valadares cassou o mandato do prefeito Coronel Sandro. A reunião extraordinária marcada por protestos de populares, apagão e muita expectativa terminou com 18 votos favoráveis à cassação e 3 contrários. Janaína Oliveira esteve presente e neste momento histórico participa conosco ao vivo, trazendo-nos todas as informações e impressão vivenciada durante a audiência desta quinta-feira. E antes do boa tarde, Janaína Oliveira, comentava mais cedo aqui com o Roberto Nogueira que vivenciar jornalisticamente um fato histórico para uma cidade que tem tanta representatividade no leste de Minas Gerais, no Vale do Rio Doce, e você pode olhar com a visão jornalista e você também pode acompanhar a manifestação popular, o sentimento das pessoas que votaram, acreditaram, e das pessoas contrárias, enfim, é um misto de sentimento que você pode nos trazer com base em informações. Boa tarde, Anaína Oliveira.
1: Boa tarde, Matheus Cabral. Boa tarde a você, amiga e amigo ouvintes que nos ouvem agora pela Rede Educadora de Comunicação. Já há alguns dias eu não tenho participado ao vivo, sim, então é sempre um prazer estar ao vivo aqui com os nossos ouvintes, com você, Matheus, no Jornal em Pauta. E ontem realmente foi um dia histórico, Matheus. E quando eu digo histórico, quando eu falo de decisão inédita, é porque nunca na história de Minas Gerais um prefeito foi cassado a partir de uma manifestação popular. Todos os processos de cassação que foram registrados até hoje, que a gente tem conhecimento, foram sim por falhas administrativas, mas não foram provocadas por um cidadão comum, vamos dizer assim. Elas foram, sim, provocadas por Ministério Público, por TCE, pelo próprio Legislativo, mas por cidadão comum é a primeira vez no estado de Minas Gerais. Então, Governador Valadares entra para a história, o leste de Minas Gerais entra para a história, e uma matéria, um fato jornalístico que tomou repercussão nacional, Matheus. Não foi só em Minas Gerais que essa cassação de ontem foi notícia. Em todo o Brasil, vários jornais, várias mídias nacionais trouxeram essa informação, porque realmente é uma situação que demanda muita atenção, principalmente de nós jornalistas, não é verdade?
0: Sim.
1: Ô, Matheus, e quando você fala assim sobre as impressões, como foi possível sentir tudo de perto? E eu gostaria de aqui enaltecer a nossa equipe de jornalismo, que esteve a postos o tempo todo, eu direto lá de Valadares, o restante da nossa equipe aqui, colocando no ar todas as informações que eu trazia, sejam elas ao vivo no rádio, no nosso Instagram, no nosso portal, e a única, viu, Matheus? O único canal de comunicação presente aqui do Vale do Aço, lá em Valadares, fomos nós. Não tinha nenhuma outra rádio, nenhum outro portal, nada. Só a Rádio Educadora presente. Isso mostra a nossa força, mostra como nós estamos conquistando cada dia um espaço maior. E vou dizer outra coisa: a gente foi pegando a Rádio Educadora, a 91,7, daqui até Valadares.
0: E vou só fazer uma parte no que você está dizendo, Janaína Oliveira, para informar o ouvinte que deve se perguntar assim: mas por que a Rádio Educadora foi a Governador Valadares acompanhar esse processo? Porque jornalisticamente é importante.
1: Muito.
0: Para a região metropolitana do Vale do Aço, nós estamos vivenciando um processo eleitoral que já começou e é uma corrida presidencial onde vai envolver o Coronel Sandro, envolve o Vale do Aço envolve o Governador Valadares, porque tem concorrentes, tem tem pessoas de mesmo partido, enfim. Então é importante que jornalisticamente a educadora esteja presente onde a notícia acontece.
1: Exatamente, tão próximo da gente.
0: Sim.
1: A gente ia deixar de estar presente nesse fato histórico para o estado? De jeito nenhum. E a cassação já era quase que uma realidade, né, Matheus?
0: Sim.
1: A gente estava acompanhando desde a semana passada, as denúncias, elas são firmes, elas são coesas, e era quase que impossível que o coronel Sandro não fosse cassado ontem. E com essa decisão da Câmara, quem assume agora é o vice-prefeito José Bonifácio Mourão, que, ironicamente, recebeu de presente essa administração, porque ontem foi aniversário do Mourão.
0: Sim, verdade.
1: Pois é. E, Matheus, outra situação aqui é que, como eu estava dizendo, né, a primeira vez que acontece no estado, é porque o denunciante, ele utilizou um decreto-lei 2001/67 para provocar essa ação de impeachment no Ministério Público e na Câmara Municipal. E como você bem disse, uma reunião marcada por questões peculiares, Matheus. Como, por exemplo, em meio ao julgamento, houve uma interrupção de energia elétrica. Inicialmente, chegou-se a pensar que fosse um ato criminoso, que alguém tivesse cortado os cabos de energia. A Polícia Civil compareceu ao local durante mais ou menos uma hora e meia. A sessão aconteceu, não foi à luz de velas, mas foi à luz de celular, microfone e caixa portátil, que não demandavam energia elétrica. E foi assim durante uma hora e meia. Não deixaram que a reunião parasse, viu, Matheus? Não foi possível.
0: Sim.
1: Parar essa reunião. Se tinha-se a ideia de que tinha sido um ato criminoso para parar a reunião e talvez adiá-la para hoje,
0: deu
1: isso
0: errado.
1: Não aconteceu. Não aconteceu. E é importante a gente dizer que a Polícia Civil esteve no local, fez uma perícia. Os delegados Fábio Spalsing e Marco Alberto informaram que a interrupção ocorreu por conta de sobrecarga e ainda durante toda essa confusão da falta de luz, um caminhão gerador foi acionado, restabeleceu energia e continuou o processo. E vamos relembrar esse caso para quem está chegando agora, para quem não sabe do que a gente está falando. Nós estamos falando de um caso que ficou conhecido aqui na nossa região como desvio de rota, no qual o pedido de cassação começou a partir dessa denúncia apresentada em fevereiro pelo caminhoneiro Fabiano Márcio da Silva, conhecido popularmente como Fabiano Careca. E conforme a acusação analisada pelos vereadores, Matheus, a prefeitura contratou transporte escolar seguindo uma licitação que não é um modelo tradicional e adotando um credenciamento considerado inadequado para esse tipo de serviço. A denúncia também sugeriu que a nova empresa de transporte escolar iniciou as atividades antes da assinatura formal do contrato, o que é proibido por lei. A gente sabe que não pode. Nenhuma empresa pode prestar serviço à administração pública se não tiver um contrato em vigência. E ainda foi registrado um aumento considerável no custo do serviço prestado à prefeitura. Para 18 dos 21 vereadores, foram comprovadas todas essas falhas e na execução do contrato, além da irregularidade consideradas incompatíveis para o exercício do cargo de prefeito, e nós conversamos com o denunciante Fabiano Careca. E esta foi a declaração dada por ele.
2: Eu me sinto triste porque eu também sou de um partido de direita, votei nele e sabendo que eu votei nele e eu tive que, a própria direita teve que tirá-lo. Eu fico triste por esse momento, mas fico feliz porque eu estava convicto que tinha irregularidade e eu esperava a lisura da Câmara, é o que apareceu. O restante, infelizmente, a população que vai ter que ver os seus vereadores. Porque eu imagino que os vereadores, não, os que votaram a favor dele, não estudaram o processo.
1: Nós acabamos de ouvir o denunciante Fabiano Careca, Matheus, e ainda falando sobre o clima que estava lá. Como eu e Cristian, a gente estava muito próximo, a gente estava dentro do plenário. A lotação toda completa, mais de 100, a lotação é para 100 pessoas sentadas.
0: Sim.
1: Tinham mais de 100 pessoas, mais de 100 populares, alguns se manifestando a favor do Coronel Sandro, outros se manifestando contra o Coronel Sandro. E é interessante a gente vivenciar o clima ali da tensão entre os vereadores, da tensão entre os advogados de defesa. Tinha um advogado lá que nós chegamos a entrevistar, que é o doutor, me esqueci o nome dele agora, mas eu vou lembrar o nome
0: mas
1: dele.
0: Eu acompanhei também pelas redes sociais.
1: É o que tá na nossa,
0: tudo.
1: Exatamente. Sim. É o que eu entrevistei.
0: Fala muito bem, fala fácil.
1: Doutor Tiago de Castro, lembrei. O doutor Tiago de Castro, ele ia fazendo ali uma conversa, e a conversa não era só verbal, era aquela conversa não verbal com os vereadores, tentando induzi-los mesmo a não fazerem a cassação, a não votarem pela cassação. Sim. Em alguns momentos eram conversas tensas, viu, Matheus? A gente presenciou, por exemplo, do lado de fora, o doutor Tiago falando para determinado vereador assim: eu quero ver o que você vai falar daqui a pouco, eu quero ver onde que você vai achar argumento para falar que você vai votar contra o Sandro. Então, todo esse momento de tensão foi vivenciado pela gente. E é claro, ninguém mais do que o próprio Coronel Sandro viveu mais tensão do que todo mundo, porque ao final de contas, quem estava sendo caçado era ele, né, Matheus? E nós vamos ouvir o que o Coronel Sandro falou. Ele lamentou essa decisão, garantiu que os advogados de defesa vão recorrer judicialmente do processo, e a gente escuta esse áudio agora.
3: A maior injustiça que aconteceu em Governador Valadares foi hoje no plenário dessa Câmara. Uma cassação política injusta em cima de um relatório corrompido, segundo provas que nós já disponibilizamos à justiça, teria sido comprado por R$300 mil. A minha equipe jurídica vai apresentar todos os recursos, agora nós vamos judicializar em questão de mérito, mas hoje essa casa, essa Câmara de Vereadores, pela maioria, pelos vereadores que votaram pela cassação, envergonham o município de Governador Valadares e envergonham os 70 mil eleitores, quase 70 mil, que me elegeram prefeito.
4: Na nossa opinião, muitas ilegalidades foram cometidas aqui. A principal é essa do relatório, em que como eu disse, eu perdoei, mas formalmente, juridicamente, tem um erro, tem um crime aí, e um crime não pode motivar nenhum ato legal. Então a gente vai apresentar todos os recursos à justiça.
1: Este foi o prefeito cassado de Governador Valadares, Coronel Sandro. Mauro Bonfim, um dos advogados de defesa do caso, informou que pretende questionar judicialmente também o voto do presidente da Câmara, Alê Ferraz, por entender que ele só poderia votar em situações específicas previstas no rito do decreto-lei que regulamenta o processo de cassação. Segundo Mauro Bonfim, Matheus, pelo fato do Alê Ferraz votar também durante o momento de cassação, ele estaria induzindo os demais vereadores. E como em ordem alfabética, o Alê era o segundo a votar.
0: Sim.
1: Então é isso que o Mauro Bonfim também vai questionar judicialmente. Matheus, esse assunto ainda vai dar muito pano pra manga, a gente vai continuar ouvindo falar durante um bom tempo desse processo de impeachment do coronel. A defesa vai recorrer, como nós ouvimos, e inclusive, ainda falando em Governador Valadares, nesta semana já foi montada uma nova CPI, dessa vez para investigar a supervalorização do valor da compra dos kits escolares, e dados iniciais, Matheus, apontam um aumento dos itens de mais ou menos 500%.
0: Que
1: 500%.
0: Beleza, meu Deus.
1: Não ficou bom pro Coronel Sandro lá de Governador Valadares. Não, e nós vamos continuar acompanhando, porque o que é notícia no leste de Minas é notícia aqui no Vale do Aço, e é claro, ganha repercussão em todo o estado, Matheus.
0: Obrigado, Janaína Oliveira, parabéns mais uma vez pela cobertura, pelo empenho, pelo profissionalismo, brilhante como sempre, valorizando ainda mais a equipe de jornalismo da Educadora. Agora meio-dia e 14, um voo da Linhas Aéreas transformou a noite desta quinta-feira em momentos de puro pânico para seus passageiros. O voo 4138, que saía de Ipatinga com destino a Confins, enfrentou problemas técnicos desde o início da decolagem, resultando em um pouso de emergência que deixou todos a bordo em estado de alerta. Os problemas começaram ainda na pista do aeroporto de Ipatinga. A aeronave já estava em alta velocidade, pronta para decolar, quando o piloto acionou os freios de forma abrupta. O piloto informou que uma mensagem no painel indicava um problema técnico, levando à decisão de interromper a decolagem. Todos os passageiros desembarcaram e foram orientados a aguardar enquanto a equipe técnica realizava testes na aeronave. 2 horas se passaram, no mais, De 2 horas depois, a Azul informou que os testes haviam sido concluídos e a aeronave estava apta para voar. Os passageiros embarcaram novamente, esperançosos de que finalmente chegariam ao destino. O trajeto entre Ipatinga e Confins normalmente leva cerca de 30 minutos, mas dessa vez a realidade seria bem diferente. Durante o voo, a aeronave manteve uma altitude anormalmente baixa e o tempo de viagem se estendeu por quase 1 hora. A chegada no aeroporto de Confins e confirmou as piores suspeitas. Os passageiros se depararam com um cenário que aumentou ainda mais a tensão. Bombeiros, ambulância posicionados na pista, aguardando a chegada da aeronave. O pouso foi realizado com segurança, mas a falta de informação durante todo o processo deixou os passageiros apreensivos. Ninguém havia sido comunicado sobre o motivo da presença dos bombeiros ou qual era exatamente a situação da aeronave. Além do susto, a situação técnica, os passageiros também expressaram forte indignação com o atendimento prestado pela Azul Linhas Aéreas. A falta de comunicação clara, a ausência de informações sobre o que estava acontecendo e o atendimento inadequado transformaram uma situação já delicada em uma experiência ainda mais negativa para os ocupantes do voo. Pois é, lamentável, né? Agora 12:17. Uma grande. E o jornal hoje movimentado, hein? Vamos que vamos. Sexta-feira tem sexta, que é sexta mesmo, de verdade. Então, 91,7 e 107 FM pelo YouTube, ou você pode nos assistir, Rádio Educadora Vale do Aço. Uma grande operação policial realizada na região de Manhuaçu resultou na prisão de 42 pessoas e no enfraquecimento da organização criminosa que atuava no município e cidades vizinhas. Batizada de Operação Elo Quebrado, a ação mobilizou forças de segurança em uma ofensiva contra o crime organizado, cumprindo mandados e avançando nas investigações. Os detalhes da operação você acompanha agora com a repórter Tati Souza. Boa tarde, Tati.
5: Boa tarde, Matheus Cabral e ouvintes. Uma mega operação foi deflagrada nesta quinta-feira, coordenada pela Polícia Federal, em conjunto com a Secretaria de Estado de Justiça e Segurança Pública, Polícia Civil, Polícia Militar e Ministério Público, com o objetivo de combater o crime organizado e o tráfico de drogas. A ação, chamada de Operação Elo Quebrado, aconteceu em Manhuaçu e diversas cidades da Zona da Mata. O delegado regional do 12º Departamento de Polícia Civil e comandante do GAECO de Ipatinga, Dr. Gilmaro Alves, falou com nossa reportagem sobre a operação.
6: A Polícia Civil de Minas Gerais participou nessa data em uma importante operação integrada denominada Elo Quebrado, coordenada pela Polícia Federal em conjunto com a CEJUSP aqui de Minas, Polícia Civil, Polícia Militar, Ministério Público, além de apoio das forças de segurança dos estados Espírito Santo e Rondônia. A operação ela foi resultado de um intenso trabalho de inteligência, troca de informações e diligências realizadas de forma conjunta entre as instituições envolvidas, culminando no cumprimento, ao longo desta operação, de 31 mandados de prisão de foragidos da justiça nos municípios de Manhuaçu, Martim Soares, Santa Margarida, Lajinha, Simonésia, Espera Feliz, Matipó, Varge Alegre, Manhumirim, Pedra Bonita, além das cidades de outros estados, como Cachoeira do Itapemirim, Iuna no Espírito Santo e Alto do Paraíso em Rondônia. Os alvos eram investigados por crimes graves, como tráfico de drogas, homicídios, roubos, furtos, violências domésticas, ameaças, dentre outros, demonstrando a relevância e a complexidade da atuação integrada das forças de segurança pública. Também nessa data foram cumpridos 54 mandados de busca e apreensão nos municípios de Manhuaçu, sendo 27, Matipó 13, Mutum 6, Manhumirim 12, Abre Campos 2 e Lajinha 5, além da realização de 11 prisões em flagrante por tráfico de drogas. Assim, até o momento, sendo computado a prisão de 42 pessoas, sendo 11 por autuações em flagrante delito, conforme narrado, bem como 31 pessoas presas por cumprimento de mandado de prisão. E estas operações conjuntas se demonstram importantes justamente pela união de esforços, o compartilhamento de inteligência e atuação coordenada entre os órgãos de segurança pública. O crime organizado, ele não reconhece fronteiras e, por isso, as instituições precisam atuar de forma integrada, estratégica e permanente. Essa atuação demonstra para a sociedade que as forças de segurança permanecem firmes com o cumprimento das decisões judiciais e, principalmente, com a proteção do cidadão de bem. É importante salientar que esses números noticiados, eles podem alterar, visto que a operação ainda encontra-se em andamento.
5: Até o momento, a operação contabiliza 42 prisões no total. Matheus, eu volto ao longo da programação com mais informações.
0: Obrigado, Tati. Agora 12:21 a seguir. Família busca por homem desaparecido há uma semana. No comentário do dia, as fake news sobre a Lei Rouanet. Ouça ainda as notícias que são destaques no portal educadormg.com.br. Eu volto em instantes rapidinho.
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0: 12:23 de volta, já com o comentário do historiador e professor Sávio Tasso sobre o análise mentiras e verdades da Lei Rouanet.
12: Pau que dá em Chico, dá em Francisco. Tá cada vez mais difícil sustentar a fake news, a mentira de que a Lei Rouanet patrocina o cinema de longa-metragem no Brasil. Com a revelação dos áudios do senador Flávio Bolsonaro, o candidato a presidente da República, que pediu explicitamente 134 milhões de reais para Daniel Vorcaro um dia antes deste banqueiro fraudulento ser preso pela Polícia Federal por negociações escusas que levaram a prejuízo de bilhões de reais tanto aos estados como à União. A partir dessa revelação, começa-se um debate. Veja bem, o filme Agente Secreto, que disputou o Oscar esse ano, custou 25 milhões de reais e captou 7 milhões e meio no fundo setorial do audiovisual. Fundo setorial que não é preenchido por contribuições do brasileiro, mas sim por taxação das produções estrangeiras que circulam no Brasil. O filme Ainda Estou Aqui, que ganhou o Oscar do ano passado, também não teve nem recurso do fundo setorial e nem recurso, muito menos, da Lei Rouanet. O senador Flávio Bolsonaro e toda a sua turma, acostumada a soltar fake news sobre a Lei Rouanet, como patrocinadora não só do cinema, mas de diversas outras áreas da cultura, vai ter que se explicar agora à Polícia Federal porque pediu esses recursos um dia antes de Daniel Vorcaro ser preso. O desdobramento dessa investigação será muito importante para a cultura brasileira e muito importante para deixar claro qual que é o papel dos mecanismos de incentivo à cultura no Brasil. O que nós queremos é uma apuração rigorosa e um esclarecimento de todo esse caso para reforçar ainda mais a importância do financiamento público ao cinema nacional.
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0: Meio-dia e 25, os destaques do Portal Educadora. De notícias, Felipe Machado.
13: Boa tarde, Matheus.
0: Boa tarde.
13: Boa tarde a quem acompanha a Rede Educadora de Comunicação. Eu tô aqui para falar das principais notícias que moveram o Vale do Aço e estão em destaque lá no nosso portal educadoramg.com.br. A Samarco reabriu o programa indenizatório definitivo, PID, para atingidos pelo desastre de Mariana. A plataforma fica disponível a partir do dia 18 de maio até o dia 1º de julho de 2026. Lembrando, dia 18 de maio é a próxima segunda-feira. Quem teve pedidos encerrados por problemas com procuração, perdeu prazos ou recusou propostas anteriores pode retornar ao sistema. O programa oferece R$35 mil para cada pessoa considerada apta. Já foram pagos mais de 303 mil indenizações, movimentando R$11 bilhões e R$200 milhões nas comunidades atingidas. Mudando de assunto, a gente vai para saúde. Ipatinga leva vacinação para as escolas em uma estratégia inovadora. O Vacimóvel atende estudantes e profissionais de educação contra a influenza e doenças respiratórias. Atualmente, a cobertura vacinal no município está em apenas 40%, mas a meta nacional é atingir 90%. Os pais recebem comunicados autorizando a vacinação e a atualização do cartão vacinal dos alunos. Na área de segurança pública, a operação Elo Quebrado, deflagrada nesta quinta-feira em Manhuaçu, prendeu 42 pessoas. A ação reuniu a Polícia Federal, Polícia Civil, Polícia Militar, Ministério Público e a Secretaria de Segurança de Minas Gerais, com o apoio dos estados do Espírito Santo e Rondônia. Foram cumpridos 31 mandados de prisão e 54 mandados de busca. Os investigados são apontados por tráfico de drogas, homicídios, roubos e violência doméstica. Para a gente finalizar, você que quer participar da 36ª Expozipa, o credenciamento já está aberto e é gratuito. Você faz a inscrição online no site da feira e na entrada só apresentar o seu CPF. O evento reúne grandes empresas, profissionais e visitantes de várias regiões do país, com focos em negócios, inovação e networking. Eu convido você que está nos acompanhando agora a acessar educadoramg.com.br e conferir todos os detalhes dessas e de muitas outras notícias que estão lá no nosso portal. Um abraço para você, Matheus Cabral. Para a Rede Educadora de Comunicação, repórter Felipe Machado.
0: Obrigado, Felipe Machado. Vou acionar agora a Tati Souza com mais informações.
14: O jornalismo da Rádio Educadora foi procurada pela família do Romário de Almeida da Paz, um jovem de 29 anos, que é morador do bairro São Domingo 2, em Coronel Fabriciano, e está desaparecido há cerca de 7 dias. A irmã dele, Adriana, procurou a nossa reportagem para fazer um apelo. Adriana, o que aconteceu? O que vocês sabem até o momento sobre o desaparecimento do seu irmão?
15: Nós ainda não tem notícia nenhuma dele, sobre ele. Ele sumiu na sexta-feira e a gente está procurando e não tem notícia nenhuma dele ainda. A gente está querendo, gente, pelo amor de Deus, quem tiver notícia, dá a nós notícia, que nós já estamos desesperados já. A última pessoa que minha cunhada, foi a última vez que ela viu ela, a esposa dele, ele tava com uma blusa vermelha e uma calça jeans. Aí saiu da casa dela. Ele tem uma tatuagem do Pai Nosso, do Salmo 91, nas costas. Tem um palhaço no braço. Ele tem mais uma coroa no peito, escrito Fátima e Neuza.
14: Ele saiu de casa que horas?
15: A última vez que ele saiu foi 00h.
14: E ele disse o quê?
15: Ele só pegou e saiu, não disse nada, deu um beijo na esposa dele e falou que ia sair, que era pra ela esperar aí no sofá. Só que aí ele não apareceu mais.
14: Ele saiu a pé, de bicicleta, carro, moto?
15: Ele saiu a pé. saiu de a pé com ela, assim, falou que ia, porque era pra ela esperar ele no sofá.
14: Vocês possuem conhecimento de que o Romário, ele poderia estar envolvido em, ou sendo ameaçado ou envolvido em algum conflito?
15: Não, nós não temos conhecimento nenhum disso.
14: E a família procurou a polícia militar, redigiu o boletim de ocorrência, informou o desaparecimento e vocês não tiveram até o momento nenhuma notícia?
15: Até agora nenhuma notícia. Os policiais não têm notícia, nós não temos nenhuma notícia até agora.
14: O Romário, ele tem algum apelido?
15: Mangaba, é conhecido como Mangaba.
14: Reforçando que o Mangaba está desaparecido desde a última sexta-feira da residência dele no bairro São Domingos, em Coronel Fabriciano. Vocês têm algum telefone de contato?
15: Temos sim, o telefone é 8922-1962, é o meu.
14: Repetindo?
15: 8922-1962.
14: Gente, tá aí o apelo de uma irmã desesperada. Ela tava me contando que o Mangaba, ele é casado, ele tem filhos, né?
15: Tem três filhas e elas estão tudo atrás dele, caçando, está caçando que a notícia dele, perguntando é que tá, só que nós não sabemos, a gente fica até sem saber como é que falar com elas.
14: É a primeira vez que ele desaparece?
15: Primeira vez que ele faz isso, que desaparece. Nunca desapareceu, primeira vez.
14: Se você viu uma pessoa parecida, né, com os traços, conforme foi dito por ela, faça contato com a polícia, não é necessário se identificar, ou diretamente com a família, através deste telefone que ela divulgou, né? Nós vamos também colocar no nosso portal, no educadormg.com.br, com a foto do Romário para ajudar na identificação. Para a Rede Educadora de Comunicação, repórter Tati Souza.
0: Obrigado, Tati. Meio-dia e 31. Gente, colocamos um ponto final no Jornal em Pauta dessa sexta-feira. Deu o que tinha que dar, né? Como diria Chico Pinheiro, sexta-feira, graças a Deus. E hoje tem uma diferença dessa sexta-feira. Na 107 FM, você continua com playlist 107 na programação. Porém, na 91,7 FM, eu apresento o Tarde Educadora. Isso mesmo, continue comigo. Na 91,7, o Tarde Educadora até as 3 da tarde hoje será comigo nessa sexta-feira. Tchau, tchau, vale.
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0: 12:32.
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0: 30.
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6: Nessa nova leva de chinesas que desembarcaram por aqui, a GWM não teve dúvidas, foi chegando e foi comprando a fábrica que a Mercedes-Benz tinha fechado em Iracemápolis, no interior de São Paulo. Readecou a linha e os equipamentos para os seus modelos e já está em produção de fato. Mas a GWM não pretende parar por aqui, porque além de sua forte presença no mercado com o SUV híbrido, que é campeão de vendas, o Haval, ela está adquirindo uma área no estado do Espírito Santo para montar uma segunda fábrica, imaginada inicialmente para a produção do Ora 5, um elétrico maior do que o Ora 3 e que deverá ficar na região de Aracruz.
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7: O prazo para entregar a declaração do imposto de renda termina no próximo dia 29 de maio e muita gente ainda não acertou as contas com o fisco. De acordo com a Receita Federal, até essa quinta-feira, pouco mais de 24 milhões de contribuintes enviaram os documentos. A expectativa da Receita é receber este ano pelo menos 44 milhões de declarações, ou seja, ao menos 20 milhões estão deixando para a última hora. Nesta reta final, os especialistas orientam enviar a declaração com o máximo de informações que tiver em mãos, mesmo que falte algum dado. A lógica é melhor evitar enviar a declaração incompleta do que pagar multa por atraso. Atualmente, a multa para quem atrasa a entrega da declaração é de 1% ao mês ou fração calculada sobre o valor total do imposto devido. O valor mínimo é de R$165,74 e o máximo é de 20% do imposto devido. Para a Rede Educadora de Comunicação, repórter Tati Souza.
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0: agora 12:30.
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2: Hoje é sexta-feira e nós estamos na expectativa do Campeonato Brasileiro. Amanhã, Atlético e Cruzeiro entram em campo. O Galo às 6:30 contra a equipe do Mirassol. O jogo acontece na Arena MRV. Já o Cruzeiro entra em campo às 9 da noite contra o Palmeiras. O jogo acontece na cidade de Barueri, Arena Barueri, já que o Allianz Parque está cedido para evento particular neste final de semana. Campeonato Brasileiro pedindo passagem depois de uma semana de Copa do Brasil. Para o 107 Esportes, Matheus Cabral.
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2: 3:01. 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
6: Estas modernidades têm seus prós e contras. Sempre bom prestar atenção nos problemas que podem provocar. A chave presencial, por exemplo. Você volta com o carro para casa, a chave no bolso do paletó. Sua mulher te cerca no portão e diz precisar do carro para ir ao supermercado. Você entra em casa com a chave e ela vai para o supermercado e não consegue voltar porque a chave está longe. Mas tem o problema contrário. Você deixa o carro na garagem com a chave em seu interior. O sistema eletrônico percebe a presença da chave no carro e deixa uma série de componentes ligados, armados, para o carro funcionar assim que você apertar o botão. Mas se o prazo for muito longo, quando você voltar, a bateria já era.
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1: Um voo da Azul Linhas Aéreas transformou a noite desta quinta-feira em momentos de puro pânico para seus passageiros. O voo 4138, que saiu de Ipatinga com destino a Confins, enfrentou problemas técnicos desde o início da decolagem, resultando em um pouso de emergência que deixou todos a bordo em estado de alerta. Os problemas começaram ainda na pista do aeroporto de Ipatinga. A aeronave já estava em alta velocidade, pronta para decolar, quando o piloto acionou os freios de forma abrupta. O piloto informou que uma mensagem no painel indicava um problema técnico, levando à decisão de interromper a decolagem. Todos os passageiros desembarcaram e foram orientados a aguardar enquanto a equipe técnica realizava testes na aeronave. 2 horas se passaram e, assim, os testes haviam sido concluídos e a aeronave estava apta a voar. Os passageiros então embarcaram novamente, esperançosos de que finalmente chegariam a Belo Horizonte. O trajeto entre Ipatinga e Confins normalmente leva cerca de 30 minutos, mas dessa vez a realidade foi outra. Durante o voo, a aeronave manteve uma altitude anormalmente baixa e o tempo de viagem se estabeleceu para quase uma hora. A chegada ao aeroporto de Confins confirmou as piores suspeitas. Os passageiros se depararam com um cenário que aumentou ainda mais a tensão. Bombeiros e ambulâncias posicionadas na pista aguardando a chegada da aeronave. O pouso foi realizado com segurança, mas a falta de informações durante todo o voo deixou os passageiros bastante apreensivos. Ninguém foi comunicado sobre o motivo da presença dos bombeiros ou qual exatamente era a situação da aeronave. Além do susto com a situação técnica, os passageiros também expressaram forte indignação com o atendimento prestado pela Azul Linhas Aéreas. Para a Rede Educadora de Comunicação, Janaína Oliveira.
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0: 10:31.
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8: Hoje o papo é sobre gestão do tempo. E se eu te falar que não te falta tempo? Falta definição de prioridade e disciplina. Muita gente tem as duas dificuldades ou uma dessas duas dificuldades. Não sabe definir prioridades, e o Mário Sérgio Cortella até fala que a palavra prioridade nem devia existir no plural, porque toda vez que você coloca a palavra prioridade no plural, algo deixa de ser prioridade. E para muitas pessoas falta disciplina. Define prioridade, mas não consegue ter disciplina para seguir aquilo que planejou, aquilo que foi priorizado, principalmente por um tempo maior aí. Então, o papo hoje aqui é reto. Não te falta tempo. O que te falta é definir prioridade e disciplina. Valeu? A gente volta com mais dicas sobre empreendedorismo em breve.

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2: A Copa do Brasil e suas surpresas. Não é que o Flamengo foi eliminado após perder para o Vitória da Bahia por 2-0 e o Botafogo foi eliminado após perder para o Lanterna do Campeonato Brasileiro, a Chapecoense, por 2-0. O São Paulo foi eliminado após perder por 3-1 para o Juventude. Pois é, três grandes equipes caíram já na primeira fase da Copa do Brasil, primeira fase que eles entraram. Mas já é a quinta fase da competição. O Galo passou aos trancos e barrancos contra o Ceará e o Cruzeiro também passou aos trancos e barrancos contra o Goiás. Mas a Copa do Brasil ainda apresenta algumas surpresas. Para o 107 Esportes, Matheus Cabral.
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3: 4:03.
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15: O prazo para entregar a declaração do imposto de renda termina no próximo dia 29 de maio e muita gente ainda não acertou as contas com o fisco. De acordo com a Receita Federal, até essa quinta-feira, pouco mais de 24 milhões de contribuintes enviaram os documentos. A expectativa da Receita é receber este ano pelo menos 44 milhões de declarações, ou seja, ao menos 20 milhões estão deixando para a última hora. Nesta reta final, os especialistas orientam enviar a declaração com o máximo de informações que tiver em mãos, mesmo que falte algum dado. A lógica é melhor evitar enviar a declaração incompleta do que pagar multa por atraso. Atualmente, a multa para quem atrasa a entrega da declaração é de 1% ao mês ou fração calculada sobre o valor total do imposto devido. O valor mínimo é de R$ 165,74 e o máximo é de 20% do imposto devido. Para a Rede Educadora de Comunicação, repórter Tati Souza.
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1: 4:31.
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12: O Campeonato Brasileiro neste final de semana pede passagem. A bola rola para o jogo do Cruzeiro. Cruzeiro e Palmeiras. O Cruzeiro vai enfrentar o líder do Campeonato Brasileiro. O jogo acontece fora de casa, na cidade de Barueri, contra o Palmeiras, na Arena Barueri. O Allianz Parque está cedido para um evento particular e o Cruzeiro vai jogar contra o Palmeiras às 9 da noite, sábado. Vai fazer frio. Previsão de 16 graus, 17 graus em Barueri às 9 da noite. Já o Atlético vai jogar em Belo Horizonte, com previsão de frio também, entre 19 graus, 20 graus na capital mineira. Às 6:30 da noite, o jogo acontece contra a equipe do Mirassol pelo Campeonato Brasileiro. Para o 107 Esportes, Matheus Cabral.
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1: 4:57.
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6: Um incêndio destruiu cerca de 35 motocicletas no estacionamento da Aperam na manhã desta sexta-feira em Timóteo. O fogo aconteceu na área interna da empresa, localizada no bairro Cruzeirinho, e mobilizou equipes do Corpo de Bombeiros e a Brigada Interna da Siderúrgica. Segundo os bombeiros, aproximadamente

0: 3 mil litros de água foram utilizados no combate às chamas. Após o controle do incêndio, foi realizado o trabalho de rescaldo para evitar novos focos. Além das motocicletas destruídas, parte da estrutura e do telhado do estacionamento também sofreu danos. Apesar da gravidade da ocorrência, ninguém ficou ferido. As causas do incêndio ainda são desconhecidas e serão investigadas pela perícia técnica. Em nota, a APERAN informou que todos os protocolos de segurança foram acionados rapidamente e que a situação foi controlada em conjunto com o Corpo de Bombeiros. Para a Rede Educadora de Comunicação, repórter Mônica Soares.
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0: 30.
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10: É uma briga essa do aditivo pro óleo do motor. Porque os fabricantes, as casas de peças, os postos e até algumas concessionárias desonestas insistem para o motorista aditivar o óleo do cárter. Muitos até me perguntam: Boris, qual é o melhor aditivo para o óleo do motor? E eu respondo: nenhum, porque todos já saem do fabricante com os aditivos necessários e suficientes para garantir uma boa durabilidade e desempenho para o motor. E tem um agravante, porque às vezes você usa em algum lugar um aditivo que não cheira nem fede. Neste caso do óleo do cárter, é preciso tomar muito cuidado, porque um outro aditivo extra poderia reagir quimicamente com algum dos aditivos que já estavam no óleo original e prejudicar o motor.
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0: 6:33.
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1: 6:58. 107 FM, sua música, seu estilo, apoio cultural.
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1: Em Brasília, 19 horas.
0: Está no ar a Voz do Brasil. As notícias do governo federal que movimentaram o país no dia de hoje.
2: Boa noite.
1: Boa noite para você que nos acompanha em todo o país.
2: Sexta-feira, 15 de maio de 2026.
1: E vamos ao destaque do dia: atendimento contra o câncer ganha reforço.
2: 2 bilhões e 200 milhões de reais serão investidos para aumentar o acesso a tratamentos de ponta e medicamentos pelo SUS.
1: Serão financiadas também cirurgias robóticas e ampliação de reconstrução mamária.
2: O presidente Lula destaca que o governo tem a função de fazer justiça e garantir igualdade a todas as pessoas.

0: garantir que todo mundo, sem distinção, tem que ser tratado com dignidade, com respeito em qualquer lugar desse país.
1: E ainda desenrola Fies.
2: Em um dia, estudantes já renegociaram mais de R$1,3 bilhão. Graziela Mendonça.
3: Mais de 22 mil beneficiários do Fundo de Financiamento Estudantil já negociaram as dívidas nesta nova etapa do Desenrola Fies.
1: Você vai ouvir também sobre o acolhimento às mães que estudam e não têm com quem deixar os filhos pequenos.
2: Crianças podem ficar nas cuidotecas instaladas em instituições de ensino.
1: O governo do Brasil investe para aumentar o número de espaços em todo o país. Érica Brás.
2: E até 2028, 295 cuidotecas vão ser implementadas em todo o território nacional. Hoje, na apresentação da Voz do Brasil, eu, Mariana Jung, Mainaz
1: e
2: Brum.
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2: Investimentos para o tratamento contra o câncer pelo Sistema Único de Saúde.
1: São mais de R$2 bilhões que serão destinados a 23 novos medicamentos de alto custo, além de tratamentos de ponta.
2: O SUS vai contar com cirurgias robóticas e ampliar a cobertura de implantes mamários.
1: As novidades foram anunciadas em evento no Hospital de Amor em Barreto, São Paulo, com a presença do presidente Lula.
3: O Hospital de Amor em Barretos, no interior de São Paulo, é o maior centro de tratamento oncológico gratuito da América Latina. O hospital atende mais de 2 milhões de pacientes do Sistema Único de Saúde por ano. Nesta sexta-feira, o presidente Lula e o ministro da Saúde, Alexandre Padilha, visitaram a unidade e anunciaram a construção do novo Centro de Pesquisa Clínica e Cirurgia Robótica do hospital e do Instituto de Treinamento em Cirurgias Minimamente Invasivas. O Ministério da Saúde vai repassar R$129 milhões em parcela suplementar para o Hospital de Amor. O vice-presidente Geraldo Alckmin falou sobre a importância da instituição.
4: A gente vê no Brasil inteiro o Hospital do Amor fazendo prevenção, diagnóstico, tratamento e pesquisa, treinamento de robótica, você poder atender à distância, telecirurgia.
3: Também foram anunciadas medidas para fortalecer o tratamento contra o câncer. O investimento total é de R$2,2 bilhões, recursos que serão empregados em novas tecnologias, equipamentos e medicamentos. De acordo com o ministro da Saúde, Alexandre Padilha, a medida beneficia 112 mil pacientes no tratamento de 18 tipos de câncer, como mama, pulmão, leucemia, ovário e estômago.
5: 23 novos medicamentos que o povo não tinha acesso pelo SUS. Tem medicamento que custa 25 mil por mês. Agora é de graça, pelo SUS, como direito às pessoas.
3: Também foi garantido o financiamento para a cirurgia de reconstrução mamária na rede pública, o que amplia o custeio do setor com um investimento estimado em mais de R$27 milhões por ano. Além disso, foi implantada uma tabela específica para o financiamento da cirurgia robótica oncológica na rede pública. O presidente Lula destacou que os investimentos elevam a qualidade dos serviços públicos de saúde.
0: O SUS está provando que aquilo que é público, quando é feito com respeito, quando é feito com dignidade e quando é feito com justiça, aquilo que é público é muito melhor. É garantir que todo mundo, sem distinção, tem que ser tratado com dignidade, com respeito em qualquer lugar desse país.
3: No evento também foi anunciada a compra de 80 novos aceleradores lineares para ampliar em 25% a oferta de radioterapia em um ano e a entrega de veículos para o transporte de pacientes por meio do programa Agora Tem Especialistas Caminhos da Saúde. São 15 veículos do programa, além de 22 ambulâncias do SAMU e uma unidade móvel odontológica. De Barretos, em São Paulo, Luciana Colares de Holanda.
2: E uma esperança para pacientes que enfrentam a batalha contra o câncer.
1: O governo do Brasil investe também em tecnologia para a produção de medicamentos para a rede pública. saúde.
2: A medida vai ampliar o acesso e proporcionar mais sobrevida aos pacientes.
6: A descoberta de um câncer avançado mudou completamente a vida da comerciante Tereza Ferreira. O diagnóstico de câncer de pulmão veio em 2018, acompanhado de medo e incertezas. Depois da quimioterapia, surgiu uma nova alternativa, a imunoterapia com um medicamento moderno, capaz de estimular o próprio organismo a combater a doença.
7: Eu fiz um ciclo de quimioterapia, deu muito resultado e aí fiquei só com a imunoterapia. E aí foi dando certo, e com isso já ganhei 7 anos, né?
6: O tratamento teve uma resposta satisfatória. Hoje, Tereza está sem evidências do tumor e leva uma vida normal. A experiência mostra o impacto da imunoterapia, considerada uma das estratégias mais avançadas no combate ao câncer. Conhecido comercialmente como Keytruda, o medicamento age de forma diferente da quimioterapia tradicional. Em vez de atacar diretamente o tumor, ele estimula o sistema imunológico do paciente a reconhecer e combater as células cancerígenas. Isso pode aumentar a eficácia do tratamento e, em alguns casos, reduzir efeitos colaterais, como explica Clarice Baldotto, presidente da Sociedade Brasileira de Oncologia Clínica.
8: Ele mudou a história da oncologia, eu diria assim, essa classe de medicamentos, principalmente para alguns tumores, como melanoma, que é um tumor de pele bem agressivo, que a gente tinha pouco tratamento, câncer de pulmão e, mais recentemente, para vários outros tipos de tumores, como câncer de mama, câncer de esôfago, câncer de cabeça e pescoço. Então, hoje, muitos tipos de tumores, o paciente se beneficia em utilizar essa classe de medicamentos isolada ou, às vezes, até combinada com outros tratamentos, como a própria quimioterapia.
6: Agora, essa tecnologia de ponta pode chegar a mais pacientes da rede pública. O governo do Brasil firmou uma parceria para a produção 100% nacional do medicamento, indicado para até 18 tipos de câncer. O acordo prevê a transferência de tecnologia para o Instituto Butantan, que passará a produzir o medicamento no país para distribuição pelo Sistema Único de Saúde. Um avanço para o tratamento universal, disse Fernanda Denig, secretária de Ciência, Tecnologia e Inovação do Ministério da Saúde.
9: A expectativa é que haja uma transferência de tecnologia da empresa detentora da tecnologia para o Instituto Butantan, e neste tempo o Instituto Butantan vai começar a aprender a fazer essa molécula e começando a produzir no Brasil.
6: Na rede privada, o custo do Keytruda pode chegar a cerca de R$ 27.000 por dose, o que limita o acesso. Com a produção nacional e a oferta pelo SUS, a expectativa é ampliar o tratamento e baratear o custo. Para pacientes como Tereza Ferreira, a chegada desse tratamento à rede pública representa mais do que inovação. É a possibilidade de ampliar o acesso a uma terapia que pode prolongar a vida e trazer esperança para quem enfrenta a batalha contra o câncer.
7: E acho maravilhoso todo mundo poder ter acesso a isso.
6: Hoje, a terapia já é usada no SUS para casos de melanoma, mas a expectativa é ampliar o acesso para outros tipos da doença. A ampliação depende da avaliação técnica da Comissão Nacional de Incorporação de Tecnologias no SUS, que já está em análise. Reportagem Pablo Mundim.
1: Quem está em débito com o FIES tem uma grande chance de sair do vermelho.
2: Até o fim do mês, o programa Desenrola FIES oferece descontos de até 99% nas dívidas.
1: E nos primeiros dias de adesão, muitos estudantes já aproveitaram as condições e foram negociados mais de R$ 1 bilhão em 24 horas.
10: Mais de 22 mil beneficiários do Fundo de Financiamento Estudantil já negociaram as dívidas nesta nova etapa do Desenrola FIES. Apenas nas primeiras 24 horas, foram mais de R$ 1 bilhão e 300 milhões negociados. A adesão começou na última quarta-feira. Mais de 1 milhão de alunos podem ser beneficiados com os descontos. O ministro da Educação, Leonardo Barchini, explica como participar.
11: E quem pode participar? Estudantes com contratos firmados até 2017 e que estavam em fase de pagamento em 4 de maio deste ano. A negociação pode ser feita até 31 de dezembro deste ano. Para fazer essa renegociação, você tem que entrar no site ou no aplicativo do seu banco, quer na Caixa Econômica Federal ou no Banco do Brasil. É uma nova oportunidade para você renegociar o seu débito, alívio no seu bolso, alívio no bolso dos brasileiros,
10: O FIES é uma das principais políticas públicas de acesso ao ensino superior privado no Brasil. O programa oferece financiamento para cursar graduação em instituições avaliadas positivamente pelo MEC. O Desenrola FIES visa ajudar milhares de estudantes a reorganizarem a vida financeira e seguirem com os projetos acadêmicos e profissionais. As condições variam conforme o perfil do estudante e o tempo de atraso no pagamento. Para quem está em dia ou com atraso de até 90 dias, a opção é quitar integralmente o financiamento, com 12% de desconto. Quem tem débitos vencidos há mais de 90 dias pode quitar o financiamento com desconto total nos encargos e redução de 12% no valor principal. Também tem a opção de parcelar tudo em 150 vezes, sem juros nem multas. Mas os descontos são maiores para quem está inadimplente há mais de 360 dias. O abatimento pode chegar a 99% no caso de quem participa do Cadastro Único para programas sociais do governo federal. Para renegociar, basta acessar o aplicativo do banco em que o contrato foi firmado, clicar na aba Renegociação do FIES e seguir os passos. Reportagem Graziela Mendonça.
12: E a partir de segunda-feira, 25 de maio, os trabalhadores vão poder consultar o saldo do FGTS disponível para uso no novo Desenrola.
1: A iniciativa permite utilizar até 20% do saldo do fundo de garantia ou até R$1.000, o que for maior, para renegociar dívidas em atraso.
12: Depois da consulta, as instituições financeiras vão ter até 30 dias para formalizar os contratos e registrar as informações junto à Caixa Econômica Federal.
1: Após a validação, o valor será transferido diretamente para o banco responsável pela renegociação.
12: Interesse num assunto, habilidades, notas, tudo isso pode influenciar na hora de decidir qual curso fazer no ensino superior.
1: Mas é preciso ficar atento também na escolha da instituição de ensino. Antes de se matricular, confira se a faculdade está regularizada.
13: Medicina, direito, engenharias, a lista de cursos superiores é grande e a responsabilidade na hora de escolher também. É preciso ficar atento sobre onde vai estudar. A instituição de ensino superior escolhida tem que ser reconhecida pelo Ministério da Educação. Caso contrário, o diploma não terá validade no mercado de trabalho. Além disso, é importante saber a nota do curso, que é dada pelo MEC. A pasta realiza ciclos de avaliações contínuos e examina quesitos como o desempenho dos estudantes, infraestrutura da instituição e formação dos professores. Cursos com notas baixas podem sofrer punições, reduzir turmas ou até fechar, caso continuem sendo mal avaliados. Saber a modalidade, se presencial ou não, também é necessário. Todas essas informações são públicas e devem estar nos sites das instituições de ensino. Os estudantes também podem realizar a consulta pelo EMEC. O sistema reúne informações sobre todas as graduações oficiais do país. Em caso de dúvidas ou problemas, procure a ouvidoria da faculdade ou a plataforma fala.br. Márcia Fernandes para a Voz do Brasil.
12: Garantir o cuidado das crianças para que as mães possam trabalhar e estudar.
1: Esse é o foco das cuidotecas, espaços públicos e gratuitos que oferecem lazer, alimentação e proteção para crianças de 3 a 12 anos, principalmente no período noturno.
12: O programa é uma alternativa segura para os horários em que as creches tradicionais já estão fechadas.
1: Até 2028 serão instaladas mais de 295 cuidotecas no país.
12: O Ministério do Desenvolvimento e Assistência Social, Família e Combate à Fome anunciou que até 2028, 295 cuidotecas vão ser implementadas em todo o território nacional, em 25 estados e o Distrito Federal, com presença em 204 municípios. As cuidotecas são espaços noturnos que recebem crianças com ou sem deficiência de 3 a 12 anos para que seus responsáveis, na maioria mulheres, possam trabalhar, estudar ou se qualificar profissionalmente. Ao todo, já foram implementadas 101 cuidotecas temporárias ou permanentes. O ministro Wellington Dias, do Desenvolvimento e Assistência Social, Família e Combate à Fome, destacou o papel deste novo instrumento social na vida dos cidadãos.
14: As cuidotecas nas universidades, nos institutos federais, no âmbito acadêmico, ela também, nos municípios e instância de participação social, representam uma inovação nas políticas públicas brasileiras. Elas criam condições reais para que muitas mulheres permaneçam e avancem sua trajetória escolar, acadêmica e profissional.
12: Maria Lúcia Tavares, professora no Instituto Federal de Minas Gerais, em Belo Horizonte, enalteceu as cuidotecas como espaços que têm auxiliado suas alunas a continuarem os estudos.
15: E o que a gente tem percebido é que essa política é super importante, não só como acesso, mas como também permanência. O fato da gente dizer que a gente vai ter um recurso como esse, ele é mobilizador para que as mulheres se inscrevam nos programas, né? Eu, como mãe, digo isso, que assim, é muito difícil para a gente estar em determinados lugares que não tem recurso para atender as nossas filhas, né?
12: A secretária nacional de Cuidados e Família do MDS, Laís Abramo, apresentou dados que evidenciam a relevância de cuidotecas na busca pelo desenvolvimento acadêmico e profissional de adultos, sem deixar de lado o cuidado com as crianças.
16: Hoje, entre os jovens que não concluíram o ensino médio, 9,5% pararam de estudar ou nunca estudaram pela necessidade de cuidar da casa, dos filhos, filhas ou outros parentes. Essa também é a principal razão pela qual 34% das mulheres que estão fora do mercado de trabalho não conseguem nem sair para procurar um emprego ou nem poderiam aceitar um emprego caso lhes fosse oferecido, é pela mesma razão. Essa proporção é maior para as mulheres negras, 37,6%, em comparação com as brancas, 29,3%.
12: Ao todo, já foram implementadas 101 cuidotecas temporárias ou permanentes. Reportagem Érica Brás. Empresas brasileiras exportadoras afetadas pela instabilidade internacional podem contar com o apoio do Plano Brasil Soberano.
1: São 21 bilhões de reais, sendo 15 bilhões do governo do Brasil e outros 6 bilhões do BNDES, o Banco Nacional de Desenvolvimento Econômico e Social.
17: O BNDES, Banco Nacional de Desenvolvimento Econômico e Social, abriu nesta sexta-feira o protocolo para que o setor produtivo do país possa solicitar crédito dentro do Plano Brasil Soberano. O objetivo da nova etapa do plano é apoiar empresas brasileiras de setores relevantes para a balança comercial nacional. O Brasil Soberano também visa apoiar as empresas exportadoras e seus fornecedores afetados pela instabilidade internacional, seja por causa dos conflitos no Oriente Médio, seja por causa das medidas tarifárias impostas pelo governo dos Estados Unidos. Tem direito ao crédito empresas dos setores de siderurgia, fertilizantes, móveis, automotivo, têxtil, farmacêutico, equipamentos eletrônicos, informática e minerais críticos, entre outros. Ao todo, estão disponíveis 21 bilhões de reais, sendo 15 bilhões do Fundo de Garantia à Exportação e mais 6 bilhões em recursos do BNDES, como explica o diretor de Desenvolvimento Produtivo, Inovação e Comércio Exterior do Banco, José Luiz Gordon.
18: O programa tem um foco muito estratégico de impulsionar os investimentos no Brasil, ajudar as empresas a ganharem novos mercados de exportação, e são 21 bilhões colocados para ajudar o setor industrial a investir no capital de giro e a enfrentar tanto as diversidades como criar uma base produtiva mais robusta para que o Brasil tenha mais soberania e possa gerar mais emprego e renda.
17: Para saber como solicitar o crédito e todas as informações sobre o plano, inclusive as condições de financiamento, você pode acessar o site bnds.gov.br/Brasil Soberano. Reportagem André de Barros Lima.
12: Um gigante de mais de 2.000 quilômetros, o Rio São Francisco banha 5 estados e cerca de 30 milhões de pessoas dependem diretamente das suas águas.
1: Para assegurar o futuro do Velho Chico e garantir água a quem mais precisa, foram anunciados novos investimentos para revitalização ambiental, segurança hídrica e recuperação de bacias nas regiões do São Francisco e Parnaíba.
19: Na nascente histórica do Rio São Francisco, o ministro Valtês Góes conheceu de perto o berço Edifício do Velho Chico, no Parque Nacional da Serra da Canastra, em Minas Gerais. O rio tem um papel fundamental para a segurança hídrica do semiárido brasileiro. As águas que nascem lá percorrem mais de 2.000 quilômetros e levam desenvolvimento para o coração do sertão nordestino. Hoje, mais de 30 milhões de pessoas são beneficiadas com as águas do Velho Chico. As obras de recuperação da estrada de acesso à nascente do Rio São Francisco, na cidade de São Roque, Minas Gerais, estão sendo realizadas para melhorar a trafegabilidade e fortalecer o turismo sustentável na região, como garante o ministro da Integração e do Desenvolvimento Regional, Valdez Góes.
20: Uma obra desafiadora, porque quem conheceu a estrada da Serra da Canastra antes de iniciar essa obra, sabe que a caixa dela era bem estreita. Nós temos ali de 6 a 7 metros de extensão, uma obra com toda a segurança, de proteção de encostas, com drenagem, com preparação do solo, para ter uma vida útil realmente longa.
19: Valdez Góes também ressaltou o papel estratégico do Rio São Francisco para a segurança hídrica do país e defendeu a continuidade das políticas públicas voltadas à revitalização das bacias hidrográficas e o acesso à água.
20: Nós temos em torno de 2,6 bilhões de reais da conta Furnas e da conta São Francisco Parnaíba destinada a projetos de revitalização de bacias em Minas Gerais. Um impacto positivo não só para Minas, mas para todo o Brasil.
19: O ministro Valdez Góes também assinou contratos para ações de recuperação hidroambientais em Pilão Arcado, na Bahia, e Petrolândia, em Pernambuco. As iniciativas somam 9,5 milhões de reais em investimentos voltados à recuperação de microbacias e ampliação da disponibilidade hídrica para comunidades locais. Reportagem Cleide Lopes.
21: A utilização do caça F-39 Gripen em um exercício conjunto da Força Aérea Brasileira com outras aeronaves marcou esta semana uma nova etapa na integração para a defesa aeroespacial do Brasil.
1: O caça Gripen é a aeronave mais moderna da frota brasileira e este ano teve a primeira unidade produzida totalmente em solo brasileiro, numa parceria com a empresa sueca criadora do modelo.
22: O principal destaque dessa edição é a participação inédita do caça F-39 Gripen, considerado atualmente a aeronave de combate mais moderna da FAB. Essa é a primeira vez que o modelo é empregado no exercício, marcando uma nova etapa no processo de integração do caça ao sistema de defesa aeroespacial brasileiro. O treinamento é conduzido de forma conjunta pela FAB, pela Marinha do Brasil e pelo Exército Brasileiro, com o objetivo de aprimorar a integração entre as Forças Armadas em cenários de alta complexidade. O diretor do exercício conjunto, Brigadeiro do Ar Paulo César Fischer da Silva, traz mais detalhes.
23: A gente tem a oportunidade de um cenário mais complexo, conseguimos inserir a parte de antiaérea, além da parte de salto operacional, que é muito interessante porque cria um cenário tático totalmente diferenciado para os nossos pilotos poderem realizar essa capacitação das novas táticas, técnicas e procedimentos que são utilizados no âmbito da aviação.
22: Segundo os organizadores, o exercício busca fortalecer a capacidade de resposta em situações de crise, além de aperfeiçoar operações aéreas e terrestres coordenadas. As atividades incluem missões de defesa aérea, escolta, reconhecimento, evacuação aeromédica, defesa cibernética e transporte de tropas e cargas. A operação também serve para testar procedimentos, treinar militares e elevar o nível de prontidão operacional das unidades participantes. A base aérea de Anápolis é considerada uma das estruturas estratégicas mais importantes da Força Aérea Brasileira para operações de defesa aérea e emprego do poder de combate no país. Reportagem Gabriel Pinheiro.
21: Serviços no Brasil avançou 3% em março desse ano em comparação com março de 2025, segundo pesquisa do IBGE.
1: O destaque foi o setor de informação e comunicação, com alta de 7,9%, impulsionado por telecomunicações, tecnologia da informação e serviços digitais.
21: Já em comparação com o mês anterior, fevereiro, o setor recuou 1,2%.
1: Ainda assim, opera 18,2% acima do nível pré-pandemia.
21: E essas Essas foram as notícias do governo do Brasil.
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1: Fique agora com as notícias do Poder Judiciário e do Congresso Nacional. Uma boa noite e bom fim de semana.
21: A gente volta na segunda-feira. Boa noite para você e até lá.
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4: STF autoriza a operação contra esquema de fraude e sonegação fiscal no ramo de combustíveis no Rio de Janeiro.
5: STJ admite remissão pelo Enem para preso que já tinha diploma superior.
4: Neste fim de semana, quatro cidades realizam novas eleições.
5: Boa noite, eu sou Marcela Luiza.
4: E eu sou Walter Lima.
5: Supremo Tribunal Federal autoriza a operação da Polícia Federal contra esquema de fraude e sonegação fiscal no ramo de combustíveis no Rio de Janeiro.
4: A decisão é do ministro Alexandre de Moraes. Repórter Fernanda Porto.
24: É investigar os negócios da Refit, a antiga refinaria de Manguinhos, diante de suspeita de fraudes fiscais. O grupo é considerado um dos maiores devedores de impostos do país. Entre os alvos está o ex-governador Cláudio Castro, acusado de proteger e favorecer os interesses do grupo Refit. Também é alvo da operação o empresário Ricardo Magro, dono da empresa. Diante da gravidade do caso, também foi solicitada a inclusão do nome dele na difusão vermelha da Interpol, a lista dos mais procurados do mundo. A operação dessa sexta-feira também estipulou o bloqueio de cerca de 52 bilhões em ativos financeiros e a suspensão das atividades econômicas das empresas investigadas.
5: O ministro do STF, Flávio Dino, determinou a abertura de uma nova frente de análise para apurar suspeitas de irregularidades na destinação de emendas parlamentares para projetos culturais.
4: As informações foram apresentadas pelos deputados Henrique Vieira e Tabata Amaral. Repórter Judite Aragão.
25: No despacho assinado nesta sexta-feira, o ministro Flávio Dino afirma que os fatos narrados pelos parlamentares podem indicar em tese, o descumprimento de decisões anteriores do Supremo relacionadas à transparência e rastreabilidade das emendas parlamentares. O despacho cita que, se comprovadas, as irregularidades poderiam comprometer a efetiva entrega de bens e serviços à sociedade em afronta ao artigo 165 da Constituição Federal.
5: STJ admite redução do tempo de pena a preso aprovado no Enem, mesmo que já tenha diploma de curso superior.
4: Essa decisão uniformiza o posicionamento da corte sobre o tema. Fátima Uchoa.
26: A sexta turma negou o benefício a um preso, mas como a quinta turma tinha entendimento oposto, reconhecendo que a escolaridade anterior não impede o benefício, a defesa interpôs embargos de divergência. Ao resolver a divergência, a terceira sessão do STJ fixou a tese de que a escolaridade prévia do preso não impede a remissão, pois tal limitação não está prevista na lei de execução penal. O ministro relator Ribeiro Dantas sustentou que é possível a interpretação extensiva do artigo 126 dessa lei para favorecer o apenado quando se trata de remissão por estudo, especialmente porque o objetivo da execução penal inclui a ressocialização.
5: Neste fim de semana, quatro cidades realizam novas eleições.
4: Elas ocorrem devido à perda dos mandatos dos eleitos em 2024. Fábio Ruas.
27: Eleitoras e eleitores de Brejo Alegre em São Paulo e das cidades de Itaú e Ouro Branco no Rio Grande do Norte voltam às urnas neste domingo para eleger novos prefeitos e vices. Em Melgaço, município no arquipélago do Marajó, no Pará, a renovação será em todas as 11 cadeiras da Câmara de Vereadores. Em todas as votações deste domingo, quem vencer vai cumprir mandato até o dia 31 de dezembro de 2028.
5: Justiça do Trabalho e CNJ levam serviços gratuitos ao arquipélago do Marajó.
4: Os atendimentos acontecem de 18 a 22 de maio. Larissa Batista.
28: Anota aí, você trabalha
2: trabalhador, trabalhadora pode fazer a carteira de trabalho, entrar com o pedido de abono salarial e de seguro-desemprego. E pode até entrar com ações para a garantia de direitos. Entre 18 e 22 de maio, o mutirão vai levar tudo isso de graça a moradores dos municípios de Breves e Portel, na Ilha do Marajó, no Pará. E a população vizinha, em Melgaço, também será atendida.
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5: Uma boa noite.
4: Bom fim de semana e até segunda-feira.
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6: Eu sou Paula Groba.
7: E eu sou Ricardo Nakaoka.
6: E estes são os destaques de hoje do Jornal do Senado, que começa agora.
7: Senado vai analisar projeto que autoriza restituição do imposto de renda como garantia de empréstimo.
6: Avança projeto que destina parte da arrecadação das loterias a lares de idosos.
7: Comissão debate uso de imagens de flagrantes para combater crimes no comércio.
6: Boa noite.
7: Boa noite.
6: Quem tem dinheiro a receber da restituição do imposto de renda poderá usar esse valor para conseguir crédito antecipado nos bancos.
7: Um projeto que começa a ser analisado pelo Senado autoriza a restituição como garantia para empréstimos. A ideia é permitir que o contribuinte receba o dinheiro antes do calendário da Receita Federal e use os recursos da forma que considerar mais vantajosa. A reportagem é de Alexandre Campos.
8: A ideia do projeto é simples. A instituição financeira antecipa o dinheiro ao contribuinte deduzidos valores com encargos e juros que deverão constar claramente em contrato e passa a ter direito de receber a restituição no lugar dele na data do calendário divulgado pela Receita. Autor do projeto, o senador Plínio Valério, do PSDB do Amazonas, afirmou que em 2025 foram pagas quase 22 milhões de restituições que, somadas, correspondiam a cerca de 40 bilhões de reais. Ele explicou que ao anteciparem o recebimento desse dinheiro a que tem direito, por meio de contratos de empréstimo com os bancos, os contribuintes poderão usá-lo para quitar uma dívida mais cara ou comprar um bem em condição mais vantajosa.
9: A gente quer assim surgir uma nova possibilidade, uma nova opção para que as pessoas possam utilizar o seu imposto de renda de forma como queira, que ele beneficie e não apenas o Estado.
8: Pelo texto, o valor do empréstimo com a instituição financeira não poderá ser superior ao indicado na restituição pela Receita. Se eventualmente ultrapassar, o contribuinte continuará responsável pelo pagamento do saldo remanescente. Se for menor, o total que exceder será devolvido a ele na data da restituição.
6: E o dinheiro arrecadado com multas ambientais poderá ajudar no resgate e cuidado de animais abandonados em todo o país.
7: A Comissão de Assuntos Econômicos aprovou um projeto que destina parte desses recursos a organizações sem fins lucrativos, responsáveis pela proteção animal. Repórter Lana Dias.
10: Quem comete infrações ambientais pode ser multado entre R$50 e 50 milhões de reais, com base no dano causado. A proposta aprovada na Comissão de Assuntos Econômicos quer direcionar parte desse valor a programas de acolhimento e proteção de animais domésticos abandonados. Na leitura do relatório, a senadora Tereza Cristina, do PP de Mato Grosso do Sul, lembrou que as multas ambientais já subsidiam outras ações.
11: Esses recursos já são fonte para outras ações governamentais, de forma que caberá ao processo orçamentário decidir em que medida cada um dos objetivos concorrentes será contemplado com as receitas arrecadadas.
10: A proposta vai ser analisada pela Comissão de Meio Ambiente.
6: E parte do dinheiro arrecadado com loterias poderá ser usada para ajudar na manutenção de lares de idosos em todo o país.
7: A medida foi aprovada pela Comissão de Assuntos Econômicos. Repórter Marcela Cunha.
13: O projeto permite destinar parte da arrecadação das loterias esportivas a instituições sem fins lucrativos que cuidam de idosos em tempo integral. Segundo o autor, senador Jaime Campos, do União de Mato Grosso, muitas acolhem pessoas sem apoio familiar e sem recursos. Pela proposta, a receita líquida de 3 concursos por ano ajudará essas entidades na compra de medicamentos, higiene, segurança, prevenção de infecções
12: conexões e adaptação de espaços. A relatora, senadora Damares Alves, do Republicanos do Distrito Federal, lembrou que os abrigos para idosos atendem uma população especialmente vulnerável.
14: Nos casos de idosos com pouco ou nenhum amparo familiar e com carência de recursos para viver um final de vida de forma digna, tende a aumentar nas próximas décadas. Precisamos garantir recursos para essa finalidade tão nobre e meritória.
12: Damares também reforçou que o projeto cria uma fonte permanente de recursos sem aumentar despesas da União, já que apenas reorganiza a destinação de parte do dinheiro das loterias.
15: E com o aumento da população idosa no Brasil, um outro projeto em análise no Senado pode ampliar a presença de médicos geriatras no atendimento básico do SUS.
16: A proposta prevê apoio da União para a contratação e qualificação desses profissionais. Repórter Henrique Nascimento.
17: Com o aumento da expectativa de vida, cresce também a preocupação com a saúde e a autonomia da população idosa. O projeto apresentado no Senado pelos senadores Alci Lucas, do PL do Distrito Federal, prevê incentivo à atuação de médicos especialistas em geriatria nas unidades básicas de saúde e equipes de saúde da família. Para o parlamentar, o país precisa criar políticas públicas voltadas ao envelhecimento da população.
18: Será que o governo acha que de 60 até os 100 o cara vai ficar assistindo televisão o dia todo em casa? Não vai. Você tem que criar política pública para o idoso. Nós temos sérios problemas com os idosos hoje. Se a gente não criar política pública, a gente vai ter sérios problemas.
17: A preocupação com a qualidade de vida faz parte da rotina do aposentado Nelson Takayanagi, que pratica atividades físicas na Universidade de Brasília.
20: Com o passar da idade, né? A gente vai tendo uma série de dificuldades locomotoras, psicológicas, físicas. E aí, esse tipo de atividade tenta manter a gente ativa e tenta manter a gente sem necessidade de um apoio.
17: O projeto será analisado pelas comissões do Senado.
15: Já está em vigor a lei que garante que assassinos de agentes de segurança cumpram pena preferencialmente em estabelecimentos federais de segurança máxima.
16: A iniciativa tem o objetivo de oferecer uma resposta rigorosa a crimes cometidos contra policiais, membros da Força Nacional e militares das Forças Armadas. Repórter Douglas Castilho.
23: Além do encarceramento em unidades federais, a nova legislação promove mudanças nas regras do regime disciplinar diferenciado, o RDD. O intuito é agilizar o processo legal, permitindo a solicitação da inclusão do preso nesse sistema mais rigoroso logo no início de sua detenção, dando ao juiz um prazo máximo de 15 dias para a decisão final. O texto determinava que o cumprimento da pena nesse regime fosse obrigatório, mas com vetos do presidente da República, essa ida para o RDD continuará dependendo de avaliação judicial caso a caso. O relator da proposta no Senado, senador Sérgio Moro, do PL do Paraná, falou sobre o objetivo da medida.
28: Manda um recado ao mundo do crime, ao crime organizado especialmente, que assassino de policiais vai cumprir a pena em penitenciária federal de segurança máxima. Regime de cárcere duro, sim, mas um regime de cárcere necessário.
23: Também foi vetado o trecho que proibia expressamente o preso submetido ao RDD de progredir de regime ou conseguir livramento condicional. A presidência justificou que o endurecimento das penas precisa caminhar junto com as garantias constitucionais.
15: E a Comissão de Constituição e Justiça pode aprovar na próxima reunião a divulgação de imagens e áudios de crimes em flagrante dentro de estabelecimentos comerciais.
16: A ideia é que o compartilhamento dessas informações ajude na identificação e denúncia de criminosos. As informações com o repórter Bruno Lourenço.
29: O relator senador Espiridião Amin, do Progressistas de Santa Catarina, afirmou que o objetivo é auxiliar no combate à impunidade por meio da identificação e denúncia dos infratores. Ele ressaltou que a proposta traz mecanismos para impedir a simples divulgação de vídeos de furtos.
30: Ademais, a exigência do registro de boletim de ocorrência e a previsão de responsabilização ou divulgação indevida funcionam como mecanismos de controle e desestímulo a abuso.
29: Depois da CCJ, o projeto de lei vai ao plenário do Senado.
16: Com trabalhos técnicos de João Lira, o Jornal do Senado fica por aqui. Acompanhe agora as notícias do Tribunal de Contas da União e da Câmara dos Deputados. Boa noite.
15: Boa noite e um bom fim de semana.
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0: O Tribunal de Contas da União fez auditoria para avaliar o uso dos recursos federais destinados à saúde. Em 2025, o setor representou mais de 240 bilhões de reais no orçamento da União. A fiscalização analisou se o dinheiro foi aplicado de forma eficiente e se os resultados planejados foram alcançados. O trabalho verificou o alinhamento entre planejamento e execução orçamentária, além do uso de dados para apoiar decisões. O TCU identificou avanços na gestão da política de saúde, mas também apontou problemas. Entre eles, redução de recursos em programas estratégicos e baixa execução de ações importantes, como a compra e distribuição de vacinas e insumos. Quase um terço das iniciativas analisadas tiveram execução física abaixo do esperado, o que pode comprometer a entrega de resultados à população. Saiba mais em tcu.gov.br.
1: 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Deputados aprovam remarcação de concursos para gestantes e lactantes.
2: Plenário cria uma rota turística religiosa na região do Cariri, no Ceará.
1: Câmara regulamenta a aposentadoria compulsória de empregados públicos.
2: Boa noite. O plenário da Câmara aprovou proposta que permite que pesquisadores e cientistas de empresas públicas sejam recontratados, mesmo após a aposentadoria compulsória aos 75 anos. O repórter Antônio Vital acompanhou a votação.
4: A Câmara dos Deputados aprovou o projeto que autoriza pesquisadores e empregados de empresas públicas a permanecerem trabalhando mesmo depois da aposentadoria compulsória aos 75 anos. Isso será permitido para os funcionários em geral, caso não tenham completado o tempo mínimo de contribuição exigido para a aposentadoria. Esses funcionários poderão permanecer em serviço até que esse requisito seja atingido. Isso vai valer também para consórcios públicos e sociedades de economia mista. A proposta também permite que pesquisadores aposentados sejam recontratados para atuar em projetos de desenvolvimento científico, tecnológico ou de inovação. Eles poderão ser contratados inclusive pela instituição onde trabalharam até a aposentadoria. A condição para isso é que tenham um requisito de notória especialização, necessário para que sejam contratados diretamente sem licitação. Autor da proposta, o deputado Luiz Carlos Rauli, do Podemos do Paraná, disse que apresentou o projeto a pedido de pesquisadores da Embrapa. Ele disse que qualquer país do mundo tem interesse em manter seus cientistas na ativa.
5: O ser humano do século 21 está vivendo até 100 anos. Alguns até 105, até 110. Um pesquisador se leva no mínimo 30 anos para que ele tenha densidade total do conhecimento científico, tecnológico. Qualquer país do mundo iria olhar com carinho e atenção para não deixar os seus cientistas serem expulsos do trabalho de pesquisa.
4: O projeto recebeu parecer favorável da relatora, deputada Bia Kicis, do PL do Distrito Federal.
21: Realmente, nós não podemos abrir mão de cabeças brilhantes, de profissionais que, por décadas, desenvolvem projetos, cientistas renomados que trabalham pelo nosso país.
4: O projeto que autoriza pesquisadores e empregados de empresas públicas a permanecerem trabalhando mesmo depois da aposentadoria compulsória aos 75 anos seguiu para análise do Senado. Da Rádio Câmara de Brasília, Antônio Vital.
1: Ciência e tecnologia. Patrus Ananias, do PT Mineiro, propõe que a sociedade discuta o projeto que institui a Política Nacional de Minerais Críticos, aprovado na Câmara e em análise no Senado. O congressista defende a industrialização nacional com o objetivo de processar minerais como lítio, nióbio e terras raras em solo brasileiro.
2: Patrus Ananias entende que é preciso garantir o uso de recursos estratégicos para fortalecer a soberania e evitar a entrega do patrimônio nacional a interesses estrangeiros. Ele vê a exploração dessas riquezas vinculada à criação de postos de trabalho e ao fortalecimento da economia interna.
1: Célia Chacriabá, do PSOL de Minas Gerais, critica o texto da Política Nacional de Minerais Críticos e Estratégicos aprovado na Câmara. Ela afirma que a proposta não define com precisão o que são esses minerais, nem separa interesses econômicos da proteção à soberania nacional.
2: Célia Chacriabá defende uma política nacional para a exploração mineral, com consulta pública prévia e informada à população indígena. A deputada alerta que a extração sem critérios ambientais ameaça territórios, adoece comunidades e amplia os riscos para os povos originários.
3: Na opinião de Inácio Arruda, do PCdoB do Ceará, o Congresso deve priorizar o debate sobre minerais estratégicos e tecnologia, em vez de discutir pautas secundárias. Ele acredita que o desenvolvimento do país passa pela capacidade própria de extração, processamento e industrialização dos recursos naturais.
2: Inácio Arruda também teme a entrega de minerais estratégicos a interesses estrangeiros, sem geração de valor agregado no país. Para o deputado, investimentos em ciência, tecnologia e inovação fortalecem a soberania nacional e ampliam a participação da indústria brasileira no setor.
3: José Nelto, do União de Goiás, destaca que o Brasil vive uma disputa internacional em torno das chamadas terras raras. Por isso, o parlamentar reitera que os recursos minerais estratégicos devem permanecer sob o controle nacional.
2: Além disso, José Nelto critica a exploração mineral sem tributação adequada de outros metais associados ao níquel. Para o deputado, o Congresso deve impedir qualquer forma de entrega dos recursos naturais brasileiros a interesses estrangeiros.
1: Turismo.
3: A Câmara aprovou a criação de uma rota turística religiosa na região do Cariri, no Ceará. A repórter Daniela Lessa tem mais informações sobre o lugar.
8: A Câmara dos Deputados aprovou o projeto que cria a Rota Turística Religiosa do Cariri, reunindo municípios do Ceará conhecidos pelas tradições religiosas e pelo turismo de peregrinação. O projeto foi apresentado pelo deputado Yuri do Paredão, do MDB do Ceará, para fortalecer o turismo religioso, valorizar o patrimônio cultural da região e estimular a economia local. Entre os principais pontos da rota estão monumentos e espaços religiosos já conhecidos pelos visitantes, como a estátua de Padre Cícero em Juazeiro do Norte, a estátua de Nossa Senhora de Fátima no Crato, a estátua de Santo Antônio em Barbalha e a estátua da Menina Benigna em Santana do Cariri. Relatora da proposta, a deputada Renilce Nicodemos, do MDB do Pará, argumentou que a criação da rota ajuda a divulgar os atrativos religiosos e culturais do Cariri e pode ampliar o número de turistas e a geração de empregos na região. Pontos que também foram defendidos pelo deputado Helder Salomão, do PT do Espírito Santo.
9: E conciliar o turismo religioso com o desenvolvimento econômico sustentável, isso é também muito fundamental, com a geração de emprego, renda e oportunidades, é, de fato, de se louvar uma iniciativa como essa.
8: O texto prevê que o governo federal poderá apoiar ações de melhoria da infraestrutura turística, da sinalização e da acessibilidade, além de iniciativas de qualificação profissional e atendimento aos visitantes. Ao defender a aprovação do texto, o deputado Chico Alencar, do PSOL do Rio de Janeiro, comentou a beleza da expressão religiosa do Cariri.
10: Nós somos sequiosos de explicação das nossas origens e desejosos de infinitude. E eu, como filho de piauiense, tive a honra já e o privilégio de conhecer Juazeiro do Norte, Crato, Barbalha, Santana do Cariri, com as suas santidades e devoções muito bonitas, muito piedosas e dignas de uma rota turística religiosa.
8: O projeto que cria a Rota Turística Religiosa do Cariri no Ceará seguiu para análise no Senado. Da Rádio Câmara de Brasília, Daniele Lessa.
1: Desenvolvimento Regional.
2: Átila Lins, do PSD, destaca a visita a municípios do interior do Amazonas, onde participou de inaugurações e anunciou obras nas áreas de saúde, assistência social, esporte e infraestrutura. Segundo o deputado, as ações contemplam cidades como Lábrea, Tefé e Jutaí.
3: Ele também participou da posse do novo governador do Amazonas, Roberto Cidade, e do vice-governador Serafim Correia, após a renúncia dos antigos ocupantes dos cargos. Átila Lins destaca que a eleição realizada pela Assembleia Legislativa representa um momento inédito na política estadual.
1: Educação.
2: Sônia Guajajara, do PSOL de São Paulo, celebra a aprovação no Senado de proposta que cria a primeira universidade federal indígena com sede em Brasília, mas com polos distribuídos em diversas regiões.
6: Sônia Guajajara registra que a Universidade Federal Indígena nasce de debates realizados nos territórios com a participação de professores, estudantes, educadores e do Congresso Nacional. Ela ressalta ainda a importância da instituição para valorizar os saberes dos povos originários.
2: Hildo Rocha, do MDB do Maranhão, lamenta ataque ocorrido no início do mês em uma instituição de ensino de Rio Branco, no Acre, onde um adolescente matou duas servidoras que tentavam desarmá-lo. Ele defende a aplicação efetiva da lei anti-bullying como forma de prevenção a episódios de violência.
6: Hildo Rocha também cobra do Ministério Público, das prefeituras e das comunidades escolares medidas contra o bullying no ambiente escolar. Ele afirma que diretores e profissionais da educação devem receber treinamento para identificar conflitos antes que a violência se agrave.
2: A Câmara analisa propostas que incluem os jogos eletrônicos como recursos pedagógicos no ensino básico. Confira os detalhes com a repórter Sofia Peçanha.
7: O uso de jogos eletrônicos como ferramenta de aprendizado pode ganhar mais espaço nas escolas brasileiras. Dois projetos que propõem desde atividades extracurriculares com games educativos até a utilização de técnicas de gamificação em sala de aula avançaram na Câmara dos Deputados. O primeiro projeto, apresentado pelo deputado Marcos Tavares, do PDT do Rio de Janeiro, institui os jogos eletrônicos como atividade extracurricular em escolas públicas e privadas de ensino básico. Na prática, as escolas poderão oferecer atividades com jogos educativos fora da grade obrigatória de disciplinas. O objetivo é estimular habilidades como raciocínio lógico, criatividade, a resolução de problemas, trabalho em equipe e inclusão digital. O texto também determina limites para o tempo de exposição às telas, critérios pedagógicos e adequação por faixa etária e a capacitação de professores e monitores. A proposta foi aprovada pela Comissão de Educação. No parecer, o relator, o deputado Dagoberto Nogueira, do PP do Mato Grosso do Sul, destacou os benefícios do uso pedagógico dos jogos eletrônicos no ambiente escolar.
11: A utilização de jogos eletrônicos como ferramenta pedagógica contribui significativamente para o desenvolvimento de competências essenciais como raciocínio lógico, pensamento crítico, criatividade e resolução de problemas.
7: Também foi aprovado pelas Comissões de Finanças e Tributação e de Educação projeto do deputado Coronel Crisóstomo, do PL de Rondônia, que cria uma política nacional de estímulo ao uso de jogos eletrônicos na educação básica. A ideia é incorporar elementos de gamificação ao processo de aprendizagem. Isso inclui o uso de dinâmicas inspiradas em jogos, como desafios, fases e sistemas de pontuação, para aumentar o engajamento dos alunos nas atividades escolares. O texto prevê que o governo federal deverá definir os recursos para custear a nova política de educação e o momento de adotá-la de acordo com a disponibilidade financeira e sem aumento de despesas. Durante entrevista ao programa Painel Eletrônico da Rádio Câmara, o deputado Coronel Crisóstomo afirmou que o uso orientado de tecnologias digitais pode ter impacto direto na permanência dos alunos na escola.
13: Toda criança gosta de usar um aparelho eletrônico. Guiado, orientado, é muito melhor e com certeza nós vamos diminuir drasticamente a evasão escolar. Agora, se ela sabe que vai para a escola, mesmo tendo a orientação do professor, e ele vai usar uma máquina que possa aprender, a criança não vai faltar à sala de aula.
7: Agora, os dois projetos que incluem jogos eletrônicos como recursos pedagógicos no ensino básico no Brasil aguardam a análise da Comissão de Constituição e Justiça. Da Rádio Câmara de Brasília, Sofia Peçanha.
1: Segurança Pública. Rosângela Reis, do PL de Minas Gerais, celebra a aprovação do projeto que aumenta as penas para homicídio e lesão corporal contra trabalhadores da segurança privada. Ela explica que a medida busca proteger vigilantes que atuam na defesa de vidas e patrimônios em locais de grande circulação.
2: Rosângela Reis defende a valorização salarial e institucional da categoria com melhores condições de trabalho. A parlamentar afirma que os vigilantes não pedem privilégio, mas reconhecimento pelo serviço prestado à população.
6: Coronel Ulisses, do União do Acre, reforça a importância do projeto que aumenta as penas para crimes contra vigilantes e profissionais de segurança. Ele observa que a categoria precisa ser valorizada, pois atua na linha de frente de bancos e escolas,
12: estando exposta a riscos iminentes.
2: Para Coronel Ulisses, aumentar as punições contra homicídios e lesões corporais significa dar uma resposta firme aos criminosos. Ele ressalta que o texto também prevê o amparo a familiares dos agentes, caso o crime seja cometido em razão da atividade profissional da vítima.
12: Silvio Antônio, do PL do Maranhão, afirma que casos recentes de estupro coletivo contra crianças evidenciam a necessidade de o Congresso Nacional retomar o debate sobre a redução da maioridade penal.
2: O deputado também defende punições mais severas para adolescentes envolvidos em crimes graves. De acordo com Silvio Antônio, a legislação atual é insuficiente para responder a casos de extrema violência contra crianças e adolescentes.
12: Jorge Sola, do PT da Bahia, acusa parte da oposição de alterar a legislação penal para beneficiar aliados políticos. O deputado alerta que a mudança na dosimetria das penas aplicadas aos envolvidos nos atos de 8 de janeiro pode abrir precedentes para reduzir punições para outros crimes graves.
2: Jorge Sola também relaciona a derrubada de vetos presidenciais a articulações políticas ligadas às investigações sobre o Banco Master. Ainda assim, o deputado afirma que a Polícia Federal deve conduzir as apurações de forma imparcial.
12: Paulo Marinho Júnior, do PL do Maranhão, acredita que mudanças na legislação penal podem reduzir a sensação de impunidade no país. Segundo o parlamentar, autores de delitos graves precisam ser responsabilizados com mais rapidez e rigor pela justiça.
2: Na visão de Paulo Marinho Júnior, a morosidade do judiciário e a falta de punição favorecem a reincidência criminal e estimulam fraudes eleitorais. O

0: estabelece que candidatas nessas condições poderão fazer qualquer etapa do concurso em segunda chamada, incluindo provas escritas, avaliações práticas e testes físicos. A candidata terá que cumprir os mesmos critérios e exigências dos demais concorrentes, preservando o caráter competitivo do processo. O projeto também define regras para a remarcação da prova. Ao ter o atestado médico aceito, a nova data deverá ocorrer entre 30 e 90 dias após o parto ou após a comprovação da condição de saúde. Em alguns casos, esse prazo poderá ser prorrogado. Outra medida prevista é a garantia de atendimento para candidatas lactantes, com direito à amamentação durante as avaliações, sem prejuízo do tempo de realização da prova. Relatora da proposta, a deputada Júlia Zanatta, do PL de Santa Catarina, argumentou que o projeto garante tratamento igualitário entre os candidatos, sem criar privilégios, pois apenas autoriza a realização das etapas em momento adequado. A relatora também destacou que a proposta, que inicialmente tratava apenas dos testes físicos para gestantes, protege não apenas a candidata, mas também a saúde do bebê.
1: Consegui inclusive ampliar, porque o projeto ele previa a questão das regras para concurso público, especialmente no TAF, no teste de aptidão física. O nosso texto, enquanto relatora, conseguimos ampliar para todas as etapas do concurso e incluir também a questão da amamentação.
0: O projeto foi aprovado de maneira simbólica pelo plenário, sem votos contrários. Para a deputada Érica Cocai, do PT do Distrito Federal, é uma maneira de garantir o direito das mulheres.
2: Asseguram que as mulheres possam ter condições de disputar qualquer tipo de certame e a partir do seu próprio conhecimento. A mulher que não tiver condições de disputar da mesma forma em função da gravidez ou em função de estar em um período pós-parto, vai ter o direito de em outro momento ter ali provada a sua capacidade.
0: O texto prevê ainda punições em caso de uso indevido do benefício, como eliminação do concurso e ressarcimento de despesas. Como o projeto que estabelece regras nacionais para permitir a remarcação de etapas de concursos públicos para gestantes e lactantes foi alterado pela Câmara, o texto retornará ao Senado para nova análise. Da Rádio Câmara de Brasília, com informações de Daniele Lessa, Antônio Vital.
3: Política. Bom Gás, do Rio Grande do Sul, afirma que os correligionários do PT apoiam a criação da CPI do Banco Master e rebate acusações de que o partido seria contrário à investigação. Ele alega que deputados da legenda assinaram um requerimento para a criação da comissão no ano passado.
4: Bom Gás também cobra a instalação da CPI e defende o aprofundamento das investigações sobre irregularidades envolvendo o Banco Master. De acordo com o deputado, é necessário esclarecer possíveis conexões políticas e financeiras relacionadas ao caso.
3: Rodrigo Dazaeli, do PL de Mato Grosso, rebate críticas de parlamentares do PT sobre o uso de armas legalizadas pelo crime organizado. O deputado sustenta que a maior parte das armas apreendidas em ações criminosas não tem origem em registros legais.
4: Rodrigo Dazaeli também critica a atuação de parlamentares da esquerda nos debates sobre o Banco Master e a CPMI do INSS. De acordo com o deputado, integrantes do PT recorrem ao STF para tentar reverter derrotas políticas e usam informações distorcidas no debate público.
3: Termina aqui o jornal Câmara dos Deputados, com trabalhos técnicos de Everson Urani e apresentação de José Carlos Andrade e Luciana Vieira. Uma boa noite para você.
4: A Voz do Brasil está de volta na segunda-feira. Uma ótima noite e um bom fim de semana.
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1: Existem 6 fluidos no seu carro que devem ser completados ou substituídos de acordo com a marcação do nível ou do prazo previsto no manual. Há também motoristas mais cuidadosos que trocam todos eles ao adquirir um automóvel usado. Eles são o óleo do cárter do motor, o fluido do freio, que não se troca se estiver baixo, mas vai para oficina, o líquido do sistema de arrefecimento, que já foi água do radiador, o fluido do câmbio, principalmente se for automático, o nível do fluido da direção hidráulica, se seu carro não for mais moderno e já tiver direção elétrica, e o do lavador dos vidros dianteiro e traseiro, o para-brisa e o vigia. E também o lavador dos faróis em alguns automóveis.
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1: Hoje o papo é sobre gestão do tempo. E se eu te falar que não te falta tempo? Falta definição de prioridade e disciplina. Muita gente tem as duas dificuldades ou uma dessas duas dificuldades. Não sabe definir prioridades, e o Mário Sérgio Cortella até fala que a palavra prioridade nem devia existir no plural, porque toda vez que você coloca a palavra prioridade no plural, algo deixa de ser prioridade. E para muitas pessoas falta disciplina. Define prioridade, mas não consegue ter disciplina para seguir aquilo que planejou, aquilo que foi priorizado, principalmente por um tempo maior aí. Então, o papo hoje aqui é reto. Não te falta tempo. O que te falta é definir prioridade e disciplina. Valeu? A gente volta com mais dicas sobre empreendedorismo em breve.
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3: Apenas 8 anos depois de introduzirem a placa Mercosul, já estão querendo mudá-la novamente. Desta vez para constar cidade e estado onde foi registrado o carro e para tomar mais um dinheirinho do nosso bolso, não é? Um dos argumentos mais consistentes para se adotar a placa Mercosul era o número maior de combinações, pois o sistema anterior de 3 letras e 4 dígitos permitia 175 milhões de combinações. A placa Mercosul trocou um dígito por uma letra e, como são apenas 10 dígitos, e 23 letras, o número de combinações foi ampliado de 175 para 456 milhões de combinações. Mas o argumento para esta nova alteração é ridículo, pois a fiscalização é toda eletrônica e, portanto, desnecessário constar o local do registro do carro.
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